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2: E tá chegando mais informação fresquinha sobre o seu artista preferido nesta terça-feira, dia 30, aqui no Mundo Pop. O grupo de K-pop BTS continua quebrando recordes com seu quinto álbum de estúdio, Arirang. Lançado oficialmente em março, o projeto acaba de ser eleito um dos melhores discos do ano pela imprensa musical do Ocidente, consolidando em grande estilo o retorno do grupo após o hiato. Composto por 14 faixas, o álbum tem como principal destaque a música Swim. O impacto do lançamento foi tão grande que o BTS garantiu a maior estreia musical do ano no Spotify Global, superando até mesmo grandes nomes da música ocidental como o rapper Drake. Para a alegria dos fãs brasileiros, o grupo passará pelo país com a turnê mundial BTS World Tour Arirang. O BTS tem 3 shows confirmados em São Paulo, no estádio do Morumbi, agendados para os dias 28, 30 e 31 de outubro.
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0: Ainda teve o Thiaguinho, também a nossa eterna rainha da sofrência, a nossa Marília Mendonça. E a gente abriu a edição de hoje, terça-feira, ao som de Fred e Fabrício. Hoje, dia 30 de junho, hein? 30 de junho, último dia do mês de junho. Bom, vamos juntos, nessa hora, curtindo a melhor programação do rádio, que volta já.
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Olha, o Gustavo Lima, ele lançou em 2025 o álbum Feito à Mão, onde ele resgata as clássicas modas de viola e aquela sofrência que o público adora. E um dos destaques é a música Retrovisor, que a gente curte juntos aqui no nosso Mistério.

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1: Salve de palmas.
2: Potência Vocal tá aqui, ó. Panda e Gustavo Lima na nossa programação também. Lagoon, Doja Cat e também TV Gustavo Lima, Retrovisor. Mais um grande sucesso que você canta e curte com a gente. Essa música, ela tem uma letra que é de emocionar, né? Uma reflexão através de música. Boa terça-feira pra você, tudo bem? Tá trabalhando? Bom trabalho. Você que tá aí curtindo a programação também no seu carro, dando carona aqui pra gente, esteja onde você estiver, uma boa terça.
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6: 9:43.
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1: A cantora Elis Justin lançou em abril o single Insônia da Madrugada, uma das faixas mais marcantes do álbum Infinito. Essa música, ela fala daqueles pensamentos que surgem nas madrugadas silenciosas e a dificuldade de esquecer um grande amor.
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Vitor Hugo, também teve Ferrugem. Gratidão pelo carinho da sua audiência. Uma boa terça-feira pra você. Amanhã a gente volta a se falar neste mesmo horário, hein? Tudo de bom pra você e até

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3: Está no ar o Cidade in Love, idealizado para atrair e aproximar corações. Com Ju Garcia falando, venha deixar que cada palavra, cada interrupção silenciosa e cada vibração sonora se entrelacem com sua experiência pessoal. Aqui todo detalhe se justifica porque a essência do romantismo orienta nosso caminho. Este é o ambiente onde a intensidade se transforma em recordação. E o afeto evolui para a companhia. Para iniciar, permita que a música envolva o ambiente e expresse o que as palavras não podem. Suba o volume e desfrute da primeira canção de hoje.
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0: faixa que tocamos deixou uma sensação duradoura de emoção. E seguindo nessa mesma linha, a próxima melodia vem para perpetuar nossa história.
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0: A música termina e deixa suspenso no ambiente a profundidade de cada emoção experimentada até o momento. É hora de uma breve pausa no Cidade em Love. Retornamos do intervalo trazendo mais sentimentos e paixões para esse cenário romântico.
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1: Cidade in Love renasce infundindo sentimentos que tornam cada instante inesquecível. Em cada canto deste espaço, palavras transformam-se em abrigos e instantes se tornam repletos de significado. Siga neste espírito, permita que as melodias te envolvam e acrescentem a magia que apenas seu coração pode sentir.
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0: Mesmo que a melodia termine, os sentimentos se renovam. A renovação musical se inicia com a faixa que segue agora.
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0: término da melodia, preparamos um pequeno intervalo. Pausaremos brevemente, não saia daí. Após esta breve interrupção, mais músicas voltarão a animar este espaço criado para o coração.
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1: O Cidade in Love retorna ao ar, revivendo a magia que faz cada momento ser especial. É momento de deixar-se levar pela nova música e continuar essa jornada emocional.
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0: final de música é também uma porta para novos sentimentos. Assim, deixe a nova canção que se inicia agora conquiste você.
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0: Chegamos ao término de mais uma edição do Cidade em Love. E cada momento vivenciado aqui fica gravado nas memórias de quem participou. Todos os sons, cada letra e silêncios compartilhados formaram recordações indeléveis para quem presenciou. Ainda guiados pelo romantismo, mesmo que a última canção tenha tocado. É que os sentimentos verdadeiros nunca se despedem. Eu sou Gil Garcia e agradeço por sua companhia, pela sintonia de emoções que compartilhamos neste encontro especial. Nos veremos novamente no próximo Cidade em Love para mais experiências emocionantes. Um forte abraço.
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0: meia-noite e 21.
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0: 1:27.
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0: 12:12.
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0: 3:32.
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0: 3h49.
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0: Alô, gente, bom dia, bom dia. Tem alguém ligado aí? Então, avisa a todos que cheguei, hein? Cheguei com Canta Brasil. Manhã, super manhã de quarta-feira, dia 1 de julho de 2026. Muito bom dia pra você, bom dia, minhas amigas, bom dia, meus amigos, bom dia pra você ligado na programação 99 em mais uma manhã. Bom dia, estamos chegando e a partir de agora até às 7, Sivaldo Miranda, comando Canta Brasil, pra tocar a melhor música sertaneja, música de qualidade pra toda a família ouvir. Aqui é sempre assim, né, com a sua participação pelo Zap 99, é 3031-0099, 3031-0099, é o Zap 99. Muito bom dia para todos, bom dia para você, você que tá em casa, no trabalho, onde quer que esteja, fazendo o que você quiser, com quem você quiser. Bom dia!
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0: Já tá no ao Canta Brasil desta quarta e você tá ligado? Tamo juntos, hein? São 5:02 na 99 FM, a Rádio Mais.
2: Oi, Sivaldo. Bom dia.
0: Bom dia, meninas e meninos. Bom dia, gente boa.

0: show bacana no Canta Brasil, Milionário José Rico, levando a vida, assim começamos o Canta Brasil de hoje. E aí, gente, todo mundo bem? Como estão vocês? Estão bem? Nosso desejo é que todos estejam bem, tá? Que nosso Deus Pai Todo-Poderoso, Criador do Céu e da Terra, esteja presente na vida de cada um. Bom dia para todos, chega para cá, seja sempre bem-vindo à nossa programação, tá bom? Estamos na manhã de quarta-feira, já estamos aí no dia 1º de julho, sétimo mês do ano, né? Estamos aí, a partir de agora a gente já parte pro final do ano, né? Não é isso? Já parte pro final do ano, né? Mas vamos lá, vamos seguir na vida aqui do jeito que Deus quer, do jeito que Deus manda, tá bom, gente? Bom, sempre com muita fé, com muita determinação em tudo. Vamos lá, bom dia para todos. 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O meu amigo Carlos Tratorista apareceu aqui como se você tivesse mandado a mensagem e apagou alguma coisa assim, viu? Então eu tive que deletar tudo, que não tinha mensagem nenhuma. Vamos lá, bom dia quem tá comigo nesta manhã. Já tem gente acordado, já tem gente soltando a voz aqui no Canta Brasil. Bom dia.
1: Bom dia, Sivaldo. Estamos pegando a estrada agora.
0: Dona Zeni.
1: Te ouvindo.
0: Dona Zeni.
1: Manda raridade para nós aí com o Daniel, por favor.
0: Tá bom, um abraço, Dona Zeni. Esposa aí na luta, na batalha do dia a dia. Né? Já tá na estrada aí, tá vindo para Itamaraju, né? Vender polpas de fruta. Olha eu fazendo aqui o merchandising também já para ela. Obrigado, Dona Zeni. Bom dia. Obrigado aí pela companhia, tá bom? Obrigado mesmo. 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Gente boa. Quem tá comigo também nesta manhã, solta a voz do Canta Brasil. Bom dia.
2: Bom dia, Sivaldo.
0: Bom dia.
2: Todos os ouvintes da programa Canta Brasil. Aqui é Juno Brega, queria pedir uma música aí de Sérgio Reis, Panela Véia, oferecer pra toda a galera que tá sintonizada no programa Canta Brasil, aqui no Veleiro, Curumbau, Agrovilha, nas aldeias, e a galera que tá sintonizada lá no programa Canta Brasil, lá no Barro Branco. Bom dia, meu jovem, bom trabalho.
0: Obrigado, bom dia, bom dia. Meu caro João do Brega, é de boa. Ou nós, né, gente? Bom dia, né?
3: Anderson Freire, grande abraço pra você, cara.

essa música é uma mensagem linda, né? Com Daniel aí. Raridade, bom dia, né? Essa música foi gravada pelo Anderson Freire na versão gospel. Bom dia, gente. São 5h14 do Canta Brasil.

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0: 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E vamos aqui seguindo com Canta Brasil. Bom dia, gente. Bom dia pra você. Tava procurando o nome de uma pessoa aqui na minha agenda. Aí, não é? O negócio é que eu esqueci o nome da pessoa. Oh, mas deu trabalho. Desde outro que eu tô tentando. Só agora consegui. Já vou mandar mensagem pra ela logo cedo assim. Na hora que ela acordar, ela vai tomar um susto. Opa! Vamos lá, gente. Bom dia pra todos. Bom dia, meus amigos. Seu Jonas, acorda. Toma banho, seu Jonas. Vai tomar banho nesse riacho aí. Frio que eu vou te contar, senhor. Agora eu vou tirar o chapéu pro senhor, viu? Vou tirar o chapéu pro senhor. O senhor tomou um banho aí essa semana, pelado. Aí. Tava aí na. Aí tomando banho, sua filha te flagrou aí, né? Pegou no flagra, tomando seu banho aí. Tá lá. E o pior é que ela manda logo, manda pra quem? Pra mim, né? Mandou um vídeo, ó. Mandou um vídeo. O senhor tomando banho aí. Vai dizer que toma banho mesmo, né? Tem coragem. Mas é assim, né? Bom dia. Bom dia, Jamanta. Jamanta já tá acordado, gente. Jamanta já tá acordado. Tá aí na policlínica, vai fazer exame, é? Fazer algum exame aí específico? Muito bem, cuidado da saúde, né? Abraço, bom dia, já tá com a gente também nesta manhã, curtindo o Canta Brasil. Quem tá comigo, solta a voz, bom dia.
3: Cidadão,
0: bom dia.
3: Carlos de Teixeira de Freitas.
0: Fala, gente boa.
3: Ouviram a música com o Rick Heller, Aqueles Olhos.
0: Aqueles Olhos.
3: Para todos que gostarem da
0: onde
3: música.
0: Onde estão Aqueles Olhos?
3: Valeu, Civaldão.
0: Valeu, Cabra Bom. Bom dia, gente. 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Ô, João do Brega, você pediu, hein? Tá aí, vamos nós.

Eles gravaram, né? Eles gravaram a música com Leandro e Leonardo, a música de Leandro e Leonardo, Aqueles Olhos. Onde estão aqueles olhos é o título da música, viu, gente? Bom dia, pedido aqui na programação 99. Boa, né? Vamos lá, gente, bom dia pra todos, bom dia, bom dia, bom dia, bom dia. Aí eles ouvem essas músicas lá nos sei lá onde, aí pede aqui, né? Na verdade, é original mesmo, é com Leandro e Leonardo. Tava olhando aqui no sistema. Olha, bom dia, minha amiga dona de casa já levantou, gente? Bom dia, Mônica. Bom dia, Mônica. Já tá acordada, né, Mônica? Muito bem. É isso. Já tá pronta aí, já tá na lida. Fazendo o que mesmo? Bom dia pra você. Obrigado aí pela companhia, obrigado pela audiência. Caminhoneiros do Brasil, bom dia. Como estão todos? Estão bem? Os caminhoneiros estão aí ligados na programação 99, cortando o estradão. Muito obrigado, bom dia, obrigado pela carona, tá bom? Muito bom contar com vocês aqui na programação 99, nos dando carona nesta super manhã. Tá uma manhãzinha fria, né? A manhã fria. Na hora que o celular despertou, vou contar aqui uma particularidade pra vocês. Na hora que o celular despertou, eu falei, eita, meu Deus. Aí eu falei, tô na coragem. Ontem à tarde, eu tive a tarde assim, muito trabalhosa, né? Cuidando de uma coisa e outra, aí tive que fazer uma mudança lá em casa, umas coisinhas lá. E aí, por último, eu chamei o pedreiro. Pedreiro, amigo. Falei, vem cá, cara, vem aqui em casa. Vem aqui rapidinho. Aí ele foi, ainda bem que o cara é meu amigo, ele foi. Isso era quase 7 da noite já. E aí ele cuidou, né? Fez lá, quando deu por volta de 8h30, terminou. Falou, Sivaldo, agora eu vou pra casa, né? Agora eu vou pra casa, por favor, né, Sivaldo? Mas, pois é, aí que me deu aquele cansaço depois, né? Cansado, uma coisa e outra, preocupação.

0: Era. E
1: mas
0: eu pesquisei.
1: É de hoje, é lembrança.
0: E eu pesquisei. Eu pesquisei aqui, não vi aquela música não, Sammy. Pesquisei tudo aqui, não tinha aquela música não. Vamos lá, mais um aqui, Saltando a Voz, no Canta Brasil, bom dia.
2: Bom dia, Cibada.
0: Bom dia.
2: Cidadão dos Três, quero pedir a música de Paula Fernandes, Fica a Sua Escolha. Feliz pra minha esposa, feliz pra você, feliz pra quem estiver na escuta e gostar da música. Ótima quarta-feira, bom trabalho, que Deus abençoe. Fica com Deus.
0: Bom dia, obrigado aí pela companhia. 3031-0099 é o nosso zap, tá? Você pode mandar sua mensagem aí pro zap 99, é 3031-0099. 73 é o código de área aqui, tá bom, gente boa? Onde quer que você esteja, pode participar do Canta Brasil, fica à vontade. Aqui todos são bem-vindos. Alô, meus amigos vaqueiros, bom dia, vamos acordar, tirar o leite, hein? Vamos lá, pordenha, vamos lá cuidar das vacas. Tirar o leite, porque daqui a pouquinho tem que. Quem tira o leite para distribuir, para vender por aí afora, né? Já tem alguém que pega para revender, ó, tem que levantar cedo, né? Ou então para aquelas empresas grandes que o caminhão passa e carrega, já leva o leite, daqui a pouquinho passa lá, o balde não tá pronto, e aí, como é que tá? Como é que fica? Não é verdade? Como é que fica? Então, bom dia, meus amigos caminhoneiros, aliás, vaqueiros, vamos acordar, tá bom?
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1: Vamos ver aqui como está o tempo em algumas cidades aqui da região, começando sempre por Itamaraju, que registra nesta manhã ventos a 4 km por hora. A umidade relativa no ar está em 93%. Visibilidade, ó, gente, tem muitos pontos comprometidos aqui na região de Itamaraju, tá? Bom, tempo tá assim, ó, maioritariamente claro, né? Com algumas nuvens. Temperatura em Itamaraju, segundo o serviço de meteorologia, é de 20 graus. Vamos a Itabela, conferir o tempo em Itabela, que registra nesta manhã ventos a 3 km por hora. A umidade relativa no ar está em 89%. Visibilidade também com muitos pontos comprometidos. Tempo maioritariamente claro, temperatura também na casa dos 20 graus em Itabela. Opa, abri a boca aqui, vou te contar, viu? Mas vamos lá. Agora saber como está o tempo em Prado. Prado registra ventos a 10 km por hora, a umidade relativa no ar está em 86%. Visibilidade também tem pontos comprometidos na região de Prado. Tempo maioritariamente claro, poucas nuvens. Temperatura em Prado é de 23 graus. Agora vamos saber como está Jucuruçu. Jucuruçu registra ventos a 5 km por hora, a umidade relativa no ar está em 93%. Visibilidade também tem alguns pontos comprometidos na região de Jucuruçu. Manhã de céu limpo, temperatura 18 graus. Lá tá frio, hein, em Jucuruçu. Agora Vereda, né? Vou saber de Vereda. Vereda com ventos a 3 km por hora. A umidade relativa no ar está em 95%. Visibilidade também tem pontos comprometidos na região de Vereda. Manhã de céu limpo, temperatura 20 graus. Teixeira de Freitas com ventos a 3 km por hora. A umidade relativa no ar está em 95%. Visibilidade também muito comprometida na região de Teixeira de Freitas. Manhã de céu limpo, temperatura 20 graus em Teixeira de Freitas.
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1: Essa aqui com Canta Brasil, bom dia pra, opa, vamos lá, bom dia pra você, bom dia rapaziada, acordando nesta manhã, Oswaldo, levanta Oswaldo, tira o leite, Oswaldo, bom dia, Nerivaldo, tira o leite, Nerivaldo, fazer queijo, né, bom dia, não é pra entrega não, é pra fazer queijo mesmo, né, tá muito bem, bom dia, só tá faltando mandar o queijo pra mim aí. Ah, valeu, bom dia. Rapaziada que tá na estrada, deixa eu mandar um abraço aqui para uma caminhoneira, Andressa Caminhoneira. Ela mandou mensagem aqui, bom dia, locutor, apresentador, né? Pois é, bom dia, locutor. Tô aqui ouvindo essa rádio maravilhosa, boas músicas. Manda um alô para os caminhoneiros, mandei há pouco instante, né, para os caminhoneiros. Tô saindo, pegando estradão, como você fala. Valeu, Andressa. Bom dia, Andressa. Obrigado aí pela companhia, tá? Não falou aqui o posto que tá, ele tá pegando estradão. Certamente tá aqui na região de Tamaraju. Essa região aqui, muito bom. Obrigado mesmo, bom dia. Quem tá comigo desta manhã, quem vai soltar a voz no Canta Brasil? Bom dia. Roda aí, gente boa. Bom dia, Sivaldo. Quem é? Daniel. Bom dia, Daniel, beleza? Obrigado, um abraço, muito obrigado, bom dia. Quem é que solta a voz agora? Vamos nessa, solta a voz no Canta Brasil, bom dia.
2: Bom dia, Sivaldo, bom dia. Quem fala aqui é Amaral. Sivaldo, quero dizer uma música com o Paulo Paulinho, que da sua escolha. Eu ofereço pra mim, pra você, pra todos aqui da comunidade do Turuí. E pra quem gostar da música, Sivaldo. Um bom dia pra você, um abraço.
1: Valeu, obrigado, bom dia. Quem mais tá comigo? Vamos lá, solta a voz, bom dia. Bom dia.
3: Bom dia, senhor do Viranga.
1: Bom dia.
3: Aqui é João Batista de Teixeira de Freitas.
1: Fala, João Batista.
3: Inclusive, queria ver uma música do Leandro Leonardo, Pensa em Mim. Eu ofereço para cada um dos ouvintes dessa rádio linda de audiência. E ofereço para cada um que gostar dessa música, né? E para todos que trabalham aqui em Teixeira de Freitas, né? E aí? Quarta-feira aí, minha mão do feriadinho. Jesus. Valeu, Sivaldo.
1: Valeu, obrigado. Um abraço. Bom dia, gente. Vamos nós. Canta Brasil.

0: Avenida Brasil. E lá vai fumaça, hein, gente? Lá vai fumaça. 1900, lá vai fumaça. Leandro Leonardo, pensa em mim. Ah, gente, bom dia pra você. Tá bom, gente? Vamos seguir aqui com o Canta Brasil. Muito obrigado aí, bom dia às pessoas que estão mandando mensagem pra nós. Os meus amigos particulares que mandam mensagem aqui me cumprimentando, muito bom dia mesmo, obrigado aí pela companhia. 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

São 6 horas. No Canta Brasil, conta-se que um próspero fazendeiro, dono de muitas propriedades, estava gravemente enfermo. Mas, muito mais que sua doença, o que mais o incomodava era o clima de desarmonia que reinava entre seus 4 filhos. Pensando em dar uma lição importante, ele chamou os 4 para fazer uma revelação importante. Como vocês sabem, eu estou velho, cansado, e creio que não me resta muito tempo de vida. Por isso, chamei-os aqui para avisá-los que vou deixar todos os meus bens para apenas um de vocês. Os filhos, surpresos, entreolharam e ouviram o restante que o pai tinha que lhes avisar ou dizer. Vocês estão vendo aquele feixe de gravetos ali, encostado naquela porta? Pois bem, aquele que conseguir partir ao meio, apenas com as mãos, este será o meu herdeiro. De início, acharam que um tanto absurda a proposta. Mas, pensando no prêmio, logo começaram a tentar quebrar o feixe. Tentaram, e por mais esforço que fizessem, nenhum foi bem sucedido no tentame. Indignados com o pai, que lhes propusera algo impossível, puseram a reclamar. Este então se colocou em pé e disse que ele mesmo iria quebrá-lo. Os filhos incrédulos permitiram, obviamente. O velho homem começou a retirar um a um dos gravetos do feixe e foi quebrando-os separadamente até não mais restar um único graveto inteiro. Voltou a olhar aos filhos e concluiu: eu não tenho o menor interesse de deixar os meus bens para só um de vocês. Eu quero, na verdade, que vocês, juntos, sejam os sucessores do meu trabalho. Sucessores que trabalhem com garra, dedicação e, acima de tudo, repletos de amor uns pelos outros. E disse ainda: enquanto vocês estavam unidos, ou enquanto vocês estiverem unidos, nada poderá pôr em risco tudo o que construí para vocês. Nada nem ninguém os quebrará. Mas, separadamente, vocês serão tão frágeis quanto cada um destes gravetos. Dois pedaços de madeira podem sustentar mais peso do que a soma que cada um pode aguentar separadamente. Da mesma forma, ajudando-nos uns aos outros, mantendo-nos unidos por bons sentimentos, suportaremos muito melhor os impactos que a vida nos apresenta. A tão presente expressão, cada um por si e Deus por todos, precisa desaparecer de nossos valores, de nossa filosofia de vida. O
mundo individualista não tem futuro. O egoísmo cederá lugar à caridade, ao importar-se um com o outro, a vida em grupo. As famílias estarão muito mais fortes, preparadas para enfrentar desafios quando unidas. As organizações terão mais êxito e sucesso quando cultivarem o espírito de equipe em seu ambiente diário. As comunidades farão mais conquistas, crescerão mais rápido quando perceberem que as pessoas juntas têm mais voz, têm mais poder de atuação. As nações, por sua vez, entenderão que estamos todos juntos neste globo por uma causa muito especial. Juntos evoluímos, juntos alcançaremos os novos patamares celestes da felicidade. Um pensamento antigo diz que a união do rebanho obriga o leão a ir dormir com fome. Tão frágil parece o rebanho se observarmos as características individuais de cada um de seus membros. Mas tão forte se faz quando unidos a ponto de escapar dos maiores predadores. A força unida é mais forte. Bom dia.

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1: Muito bom dia. Bom dia para você. Bom dia, minhas amigas. Bom dia, meus amigos. Bom dia para você ligado na programação 99 em mais uma manhã. Bom dia. Estamos juntos. É manhã de quarta-feira, gente. Manhã de quarta-feira, dia 1º de julho de 2026. E aí, tudo bem? Nosso desejo sempre que todos estejam bem, que nosso Deus Pai Todo-Poderoso, Criador do céu e da terra, esteja presente em sua vida, em seu coração, no leito da sua família, tá? Paz, amor, alegria e muita saúde sempre, é o que nós queremos. E vamos aqui com o Canta Brasil, contando aqui com o apoio da Medeiros Empréstimos Consignados. 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Tudo é vendo, música tá na hora do café e lá vamos nós. Bom dia, gente. Vamos nós. Canta Brasil.
3: Oi, Sivaldo. Bom dia.

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3: Já vamos nós aqui com Canta Brasil. Bom dia, gente. Bom dia pra você. 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Bom dia, bom dia. Miss Lene sumiu, né, Miss Lene? Bom dia, Miss Lene. Aí, Arraial da Ajuda, bom dia. Como é que tá aí? Ah, Oswaldo tá acordado, muito bem. Bom dia, meu amigo, bom dia. Né? Como é que tá a dona Jandira, tá bem? Um abraço aí, tá? Obrigado aí pela companhia, bom dia aí. E as crianças estão bem também? Então tá bom. Vamos nós aqui, deixa ver. Quem participa comigo? Tô devendo alguma música não, né? Tô devendo música nenhuma não, né? Então vamos nós. Deixa eu atender aqui quem mandou mensagem pra mim, quem mandou mensagem pra Sivaldo Miranda nesta super manhã. Bom dia, bom dia. Ah, só fez me cumprimentar, né? Bom dia, de quem é esse número, gente? É 9447. Muito obrigado, bom dia, bom dia. Não sei quem é, mas bom dia também. Deixa eu ver quem participa aqui. É... José Hilton, Rio de Janeiro, programa Canta Brasil. Manda um abraço pra minha mãe, Maria da Ajuda, meu pai Bernardino, lá em Alcobaça, comunidade da Cutia, para minhas irmãs Poliana, Tamires e Juliana. Ah, ele mandou, eu sei quem é, mos. É, quer dizer, eu conheço a sua família, seus familiares. Eu conheço, deixa eu ver aqui o áudio que ele mandou. Né? Bom dia, bom dia. Vamos lá, fala aí.
4: Bom dia, Sivaldo.
3: Bom dia, cabra. Bom dia.
4: Aqui é José Wilton, do Rio de Janeiro.
3: José Wilton.
4: Queria mandar um abraço pra minha mãe, Maria da Ajuda, e meu pai Bernardino, lá em Alcobaça.
3: Lá na Cutia.
4: Na comunidade da Cutia.
3: Né?
4: E para minhas irmãs Poliana, Tamires e Juliana. E dedicar a música de Amado Batista, qualquer uma de Amado Batista, pra minha mãe, tá bom?
3: Beleza, obrigado aí pela audiência, bom dia, um abraço aí pra todos, pessoal, na Curtia, ouvindo Canta Brasil, bom dia pra Juliana, pra Puliana, pra Tamires, pra seu Bernardino, dona Maria da Ajuda, bom dia, muito obrigado pela audiência, bom dia, Sivaldo Miranda, Galego da Portinha também tá ouvindo Canta Brasil, bom dia, opa, ei, dona Janilde já acordou também, bom dia, Sivaldo, Janilde, toca uma música aí de Amado Batista, ah, vou tocar agora, pra nós aí, sua escolha, ótimo dia, obrigado, dona Janilde, bom dia. Obrigado pela companhia aqui no Canta Brasil, né? Vamos lá, deixa eu ver quem mais participa comigo. 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Bom dia aqui pra Edeildo, tá ouvindo Canta Brasil, muito obrigado, bom dia. Deixa eu ver quem participa aqui comigo. Bom dia, Sivaldo, sou Maria Anitta, moro em Pirajá, sou ouvinte, gostaria de ouvir Milionário José Risco. Sua escolha. Ô, minha querida, bom dia. Toquei duas de Milionário José Rico hoje. Aí o sistema rejeita, né? Obrigado aí pela companhia, tá bom? Pode tocar uma outra música? Pode tocar? Porque já toquei duas hoje de Milionário José Rico, tá bem? Obrigado pela companhia. Dá tempo pra atender mais alguém aqui? São 6h27 no Canta Brasil. Quem tá comigo nesta manhã, solta a voz. Bom dia, solta a voz.
5: Bom dia, Sivaldo Miranda,
3: bom
5: meu
3: dia.
5: Amigo. Aqui é Jean da Pop, de Jucuruçu, Bahia.
3: Fala,
5: tô aqui,
3: cara.
5: Diretamente da Fazenda Santa Maria, juntamente com meu pai Leozinho, ouvindo Canta Brasil. Toco uma música aí de Toque 10 aí, um abraço a todos os ouvintes.
3: Só toco sertanejo, jovem.
5: Da Rádio 99 FM.
3: Valeu, só toco sertanejo, tá? Esse Toque 10 é que vai cantar aí em Jucuruçu, né? Muito bem, cantou aqui também, vamos lá. Bom dia, gente, bom dia, vamos acordando, pessoal. recordando o Canta Brasil.

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1: Gente, tem dia que esse Canta Brasil fica pirracento, que eu vou te contar. Valéria Barros com participação de Patrícia, só quero te dizer. Amado Batista, a gente vai se encontrar. Coisa boa, viu, gente? Bom dia. Ó, são 6h34, quase 6h35 já, viu? Bom dia.

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6: Agora eu vou correr contra o tempo aqui, porque para atender todo mundo, né? Vamos lá. Quem participa comigo, ei, óculos. Olá, bom dia. Aqui é Nilde, irmã de Elciene. Gostaria de ouvir uma música com Zezé de Camargo e Luciano. Oferecer para toda a minha família. Beijos, obrigado. Obrigado, Nilde. Muito obrigado, tá bom? Abraço. Alô, Elciene. Bom dia, Elciene. Como é que tá? Tudo bem? Obrigado aí pela companhia. Tem alguém soltando a voz? Tem sim, tem gente soltando a voz aqui no Canta Brasil. Bom dia, solta a voz.
8: Bom dia, bom dia.
6: Bom dia.
8: Se for possível, toca pra gente aí. Mato Grosso, Matias, idas e voltas.
6: Idas e voltas.
8: Beleza?
6: Beleza.
8: Carlinhos aqui ouvindo seu programa.
6: Certo. Valeu.
8: Felicita a galera aí que tá indo no seu trabalho agora de manhã. Passando pela cidade, aqui, tô vendo aqui o movimento pessoal de Bas Roças.
6: É, rapaz.
8: Beleza.
6: Muito bem.
8: Pegando aqui já,
6: hein? A neblina forte mesmo, rapaz. Eu tô vendo, ele mandou um vídeo aqui, não dá pra abrir o vídeo. Foi acidente, foi meio Jesus, tá bom. Obrigado, viu, Carlinhos? Obrigado aí pela companhia. Bom dia. Tem mais alguém pra falar comigo? Solta a voz, bom dia.
9: Bom dia, Sivaldo Miranda.
6: Bom dia. Sivaldo. Fala, Frangão.
9: Zezé de Camargo e Luciano.
6: Já vou tocar um aqui de Zezé de Camargo e Luciano. Muito bem.
9: Guarani, todos vocês da rádio aí.
6: Que muito bem.
9: Fala, William Rocha do
6: Guarani. O popular Frangão. Bom dia, obrigado, bom dia. Pronto. Atendi todos, então vamos nessa, né? Atendendo aqui o pedido de Zezé de Camargo e Luciano. Coisa boa. Bom dia, gente. Vamos nessa.

0: como diz minha amiga Vanessa, fala bem assim, né? Fala bem assim. É, Sival, tem hora que você judia, hein? Desse jeito, né, Vanessa? Onde Zezé de Camargo e Luciano, preciso de um tempo no Canta Brasil. Rapaz, tem um posto lá em Porto Seguro que inovou, né? É. Eu, hein? Um cão da raça Pitbull Monster, até pode imaginar um animal bravo, mas basta alguns minutos de convivência para descobrir o contrário. Deus me livre, Deus me livre, tá? Deus me livre. 6h48 no Canta Brasil, deixa eu ver quem mais participa comigo. Estilos Ótica, alô Estilos Ótica, o pessoal tá com a gente, tá no Canta Brasil também. 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Vamos lá, soltando a voz aí rapidinho pra gente tirar o time de campo. Não dá tempo de escolher música, né? Vamos lá.
1: Bom dia, Cibão.
0: Bom dia.
1: Júlio César, do táxi.
0: Fala, cara. Júlio César. Fala,
1: manda
0: cara.
1: Pra nós aí a música de Paula Fernandes. Pãozinho de queijo.
0: Já toquei Paula Fernandes hoje.
1: Gostou, Sivaldo?
0: E eu já tô.
1: Não esqueça do meu alô.
0: Já tô, já tô devendo uma música aqui já. Já vou pagar com essa. Viu? Acorda mais cedo, meu amigo Neo Variedade. Neo Variedade, bom dia. Muito obrigado, bom dia. Bom dia, Neo Variedade. Como é que tá? Tá bom? Beleza? Tem que ir buscar meu rádio, né? Tem que ir lá buscar meu rádio. Tá. 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Deixa eu ver se mais alguém acordou. Bom dia, bom dia. Bom dia pra Selma Reis, muito obrigado, bom dia. Tem que mandar essa mensagem, agora que eu tô vendo sua mensagem, tem que mandar essa mensagem lá pro zap da rádio, senão aí acaba ficando pra trás. Ela tá mandando alô aqui pra seus familiares aí no bairro Novo Prado. Bom, hora de ir embora, deixando aqui um grande abraço a todos, agradecendo pelo carinho e pela audiência, agradecendo principalmente nosso bom Deus por ter permitido que estivesse aqui mais amanhã juntinho com você.
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0: Fica por aqui. A programação 99, chegando aí o Café Rural, em seguida tem Vaninha com Manhã Mais. Meio-dia tem tribuna, a gente se fala. Uma ótima quarta a todos. Tchau, gente boa.

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0: Bom dia, amigos. Bom dia, pessoal. 7:12 desta quarta-feira, dia 1º de julho de 2026. Quarta-feira, 1º de julho, 7:12. Hoje nós estamos em um cenário diferente, em mais uma transmissão remota. Que acontece diretamente da loja Linhagro, abrindo hoje, começando seus trabalhos, a filial de Teixeira de Freitas. 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Vamos trazer também uma linda manhã de sol. Ontem cheguei aqui à noite em Teixeira de Freitas, debaixo de uma chuvinha, à noite aí uma chuvinha fina, e aí agora nas primeiras horas do dia, uma linda manhã de sol aqui em Teixeira de Freitas. Nós vamos trazer o nosso radar meteorológico, vamos dar uma observada na cotação dos principais produtos agropecuários, o cacau vai reagindo cada vez mais, o café vai se mantendo firme, a pimenta vai se mantendo firme, mercado do boi meio brigado nesse pós-período de festas juninas. Então, esses e outros assuntos a gente traz em destaque diretamente aqui da loja Linhagro, em Teixeira de Freitas. Felipe, pode rodar nossa vinheta e a gente já volta com mais informações meteorológicas.
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0: Muito bem, trazendo agora as informações meteorológicas, buscando aqui no nosso radar meteorológico, agora às 7:16 deste 1º de julho, Teixeira de Freitas, essa manhã maravilhosa, hoje promete um dia de sol, agora estamos registrando aqui 19 graus de temperatura, a sensação térmica em Teixeira está em 19 graus também. Daqui agora para hoje, a máxima deverá atingir os 30 graus. Previsão de sol tanto para hoje quanto para amanhã, amanhã feriado, Independência da Bahia. E a partir de sexta-feira o tempo deverá voltar para a chuva aqui em Teixeira de Freitas. E começando esse mês de julho com boas chuvas, chuvas bem distribuídas, tá? Tô dando uma olhada aqui, dia 3, 4 e 5, dia 4, sábado é o dia que promete mais chuva aqui para Teixeira de Freitas. No domingo, o céu vai intercalando período de sol, período de chuva. Próxima segunda e próxima terça, tempo de sol. Próxima quarta, próxima quinta, chuva. Depois sol, depois chuva. E o mês de julho está muitíssimo bem distribuído, tá? A gente fica muito atento à questão meteorológica agora nesse período de julho, porque está vindo aí mais um relatório do NOAA sobre o aquecimento das águas do oceano, que a atmosfera ainda não demonstrou. O professor Luiz Carlos Molion, em mais uma entrevista, inclusive, fazendo essa questão de que ainda não dá para se falar, que ele ainda acredita em muito alarmismo com relação ao El Niño esse ano. Esse próximo relatório vai ser muito importante para saber se a atmosfera está correspondendo com o aquecimento das águas do oceano. Até o mês de junho, até o último relatório, esse fato ainda não tinha acontecido. Então, isso nos traz um pouco de esperança de que talvez não tenhamos esse El Niño, ou talvez ele venha de forma muito moderada, mas de qualquer forma, o produtor está fazendo certo em tomar as devidas precauções, tá? É o mais importante, né? E se não vier, estamos no lucro. Se vier, já viu, né? Dando uma olhada aqui agora para Itamaraju, para ver como que fica a situação em Itamaraju, situação meteorológica para os próximos dias. Itamaraju ainda podendo, hoje promete um dia de sol, tanto para hoje quanto para amanhã, mesmo que dê uma chuvinha nas primeiras horas do dia. Promete o tempo virar para sol entre hoje e amanhã e virar para chuva a partir desta sexta-feira, tá? Sexta-feira, dia 3, sábado, e com mais intensidade no domingo. A próxima semana em Itamaraju promete tempo firme do dia 6 ao dia 10. 11, 12 e 13 de julho promete uma chuvinha. E para nós lá na feira mesmo, tudo tranquilo, porque lá a área toda coberta, toda pavimentada, em vários anos que cai a chuvinha, nunca atrapalhou e não atrapalha o nosso evento. É um local muitíssimo bem estruturado, hein? Graças a Deus. Aqui agora dando uma olhada aqui para a região de Itabela, Poço da Mata também, para ver como que fica. Itabela é uma linda manhã de sol, temperatura de 21 graus. Pode chover de forma localizada nos próximos 5 dias em Itabela. Não está descartada a probabilidade de chuva no formato de chuva localizada, tá, pessoal? Pequenas pancadas de chuva, abertura de sol, chove aqui, chove acolá, e com aberturas de sol para os próximos dias em Itabela, de acordo com o ActWeather. Na faixa litorânea, os municípios que vão aqui no litoral, desde a divisa com o Espírito Santo está bastante seco, né? Diferente de nós aqui na Bahia, que graças a Deus tem chovido, ainda está chovendo. Nesta segunda-feira eu vim de Linhares, cheguei da divisa para cá, chuva da divisa para lá, o tempo bastante seco, os pastos já bastante castigados, já, né? Eu fiquei até um pouco assustado quando vi aquela situação lá no Espírito Santo. Bom, para esta região de Prado, Alcobaça, Caravelas, chegando aqui próximo a Porto Seguro, tempo firme, sol para os próximos 3 dias, sábado e domingo, pequenas pancadas de chuva, temperatura máxima na casa dos 28 graus nos próximos 4 dias, aí dias 5, 6, 7, 8, 9, 10, 11, já dá uma esfriada com temperaturas aí de 26, 25 e 24 graus de máxima na próxima semana para esta região. Bom, são 7h21. Amigos, permitam-me apresentar. Eu sou Carlos Brito, falo ao vivo, diretamente aqui, desse escritório maravilhoso aqui na Linhagro, unidade de Teixeira de Freitas, de onde nós estamos participando da inauguração de mais esse grande empreendimento que vem para fortalecer o agronegócio na nossa região. Abertura oficial da loja Linhagro aqui em Teixeira de Freitas. Daqui a pouquinho, a partir das 9 horas da manhã, cerimônia de abertura oficial aqui da loja Linhagro, em Teixeira de Freitas, já deixando o convite para você, tá bom? Nossa equipe, nós estamos aqui juntamente com o time da Linhagro. Daqui a pouco, o gerente comercial da Linhagro, unidade Teixeira de Freitas, o Wander de Paula, vai estar conosco aqui. Nós já tomamos um café, vai trazer mais informações sobre esse momento especial, tá bom? Daqui nós estamos linkando com o nosso estúdio aqui no Recanto do Lago, em Teixeira de Freitas, e daí a gente linka com a 99 FM em Itamaraju, e desse pedaço bom de Brasil, a gente fala ao vivo para todo o extremo sul da Bahia, uma lasca de couro do Espírito Santo, pelo menos uns 4 fios de costela das Minas Gerais, que prestigia o Café Rural, através da 99, para o Brasil e o mundo, através das 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A gente vai trazer até mais informações. Ontem nossa equipe esteve lá fazendo já os bastidores. Estará conosco, eles estarão conosco também na Feira do Produtor Rural em Itamaraju, e fortalecendo as grandes parcerias. Agora nós vamos trazer o nosso bloco. Na sequência, a gente fala mais da inauguração da unidade da Minha Água aqui em Teixeira de Freitas, e sem deixar de mão também a cotação dos principais produtos e passar a capa do zóio no mercado financeiro, ver o que o mercado está apontando para a gente. Pode rodar, Felipe.
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0: Muito bem, amigos, estamos de volta com o programa Café Rural às 7h28, diretamente aqui da unidade da Linhagro. 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A loja está muito bonita, o café da manhã especial, agora a partir das 8h30 da manhã, você já está convidado para estar conosco aqui na inauguração oficial da Linhagro Agronegócios, a filial em Teixeira de Freitas, tá bom? E com convite especial para você, nós estamos ao vivo daqui hoje. Mais um programa itinerante, mais um programa Café Rural itinerante. Agora, Felipe, roda a nossa vinheta e nós vamos trazer as informações do mercado financeiro e a cotação dos principais produtos agropecuários para a nossa região.
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0: Sete horas, 7h30. Daqui a pouco eu vou bater um papo com o Vander de Paula, gerente comercial da Linhagro, aqui em Teixeira de Freitas. Bom, gente, indicador em Bovespa fechou ontem em queda de 0,68%, um pouquinho acima dos 172 mil pontos. Com relação ao câmbio, de olho aqui no, na cotação do dólar, o dólar fechou em queda de 0,24% ontem, a R$5,16. Com relação às commodities, o petróleo Brent voltando, chegando no patamar que estávamos antes desse período de conflito. Olha, o petróleo Brent está cotado agora, está caindo mais de 1%, e neste momento o barril, em média, de $68. Naquele período antes da guerra, do conflito, Irã, Israel e Estados Unidos, o barril ficava entre $60 e $65, ou seja, nós estamos apenas $3 do patamar. O que é que isso significa? Significa que a pressão sobre o preço dos combustíveis, aí ela vai cair, vai perder força, e aí depois dessa questão, a inflação, tira a pressão sobre a inflação, subindo os combustíveis, aí aumenta o custo com frete, automaticamente aumenta o nosso custo, então o dólar voltando para esse patamar, fica muito bom. Os produtos que são comprados lá fora, os nossos produtos aqui, que são a base para a agricultura, para a produção brasileira também, vai perdendo essa pressão, aumentou muito o custo e agora está voltando para um patamar interessante. Perdão, pessoal, eu confundi o petróleo Brent com o WTI. O WTI está em $68. O Brent está a $72. Estamos a $7 de alcançar o patamar. Mesmo assim, está caindo 1%. Com relação ao milho, o milho está operando agora com 0,37% de alta, a soja está estável, o café arábica está subindo 1,65% nesse momento no mercado internacional. Já vamos falar do nosso Robusta. O cacau em Londres ontem fechou com alta de 2,80%, mais um dia de alta no mercado do cacau, que vem reagindo. Nova York, sua vez, está operando em queda de menos 1,23%, contratos para setembro de 2026. o cacau, que já atingiu 12 mil dólares neste momento, está cotado aí um pouco acima dos 5 mil dólares a tonelada, tá? Então, a 5.016 dólares nesse momento, 5.015, queda de menos 1,23 neste momento no mercado internacional. Os contratos já para setembro. Com relação ao nosso Conilon, Conilon também operando em alta, o nosso Robusta barra Conilon, alta de 1,5%, os contratos aí para frente, os contratos para setembro de 2026. Ontem foi mais um dia de alta e nós já temos as informações da cotação do café. E a gente, só o Felipe trazer nossa vinheta e nós já vamos trazer a cotação.

0: Notícia. Acabei de receber aqui da Blendkoff, pimenta nesse momento cotada a R$ 26, então vai mantendo a estabilidade a pimenta. Lembrando que na próxima sexta-feira tem um grande encontro da pimenta às 9 horas da manhã durante a Feira do Produtor em Itamaraju. Atenção você que é produtor, atenção você que quer investir na cultura da pimenta, um dia, nota aí, 10 de julho às 9 horas da manhã em Itamaraju, tá? E a boa notícia também com relação ao café. Café voltou ao preço médio de balcão. Ontem, no final do dia, fechou a R$ 1.000. O valor da saca, R$ 1.000. O valor da saca do café Conilon, preço médio de balcão. Para lote, volume, a qualidade está maravilhosa. Então, para quem tem um lote, para lote de café, tem até uma negociação melhor do que isso daí, tá bom? Então, R$ 1.000 o valor de fechamento. Eu quero abrir aqui para trazer para você a informação também com relação ao cacau. Hoje eu vou trazer de acordo com informações da FAEB. O cacau está chegando aí aos R$ 300 aí. E aqui, Gandu e Camacã, preço médio R$ 300. R$ 291, R$ 310 de outro. Então, média de R$ 300 nas praças de Camacã e Gandu. Pegou essa média juntando as duas praças. R$ 300 o valor da roupa, que nos dá uma saca de cacau em média a R$ 1.200. Preços pegando média Camacã e Gandu. Nós estamos sem informação aqui para o extremo sul da Bahia, tá? Então, por hora, nós ainda não temos essa referência. Agora são 7:36. Eu vou fazer um rápido intervalo comercial e na sequência eu vou trazer para o bate-papo, hoje que é um dia especial, nós estamos participando aqui neste momento da inauguração da unidade da Linhagro Agronegócios aqui em Teixeira de Freitas, a filial de Teixeira de Freitas. Abertura oficial daqui a pouquinho, a partir das 8:30 da manhã, com um maravilhoso café da manhã. 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O Vander de Paula, uma pessoa com um coração maravilhoso, um ser humano fantástico, e nós vamos bater um papo com ele daqui a pouquinho, logo após o nosso intervalo comercial. Pode rodar.
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0: Ok, amigos, estamos de volta com o programa Café Rural, edição desta quarta-feira, 1º de julho, véspera do feriado Independência da Bahia, amanhã. E nós hoje estamos com um programa especial diretamente aqui da linha Agronegócios, abertura hoje oficial da filial aqui de Teixeira de Freitas, a unidade Teixeira de Freitas. Está aqui do meu lado, nós estamos tomando um cafezinho diferenciado aqui na Serra do Caparaó, né? É isso mesmo. Hoje aqui, outro dia nós tomamos aqui, um dos nossos aqui do Conilon, daquele do organizado. Agora estamos aqui mais um dia. Está do meu lado aqui o Vander de Paula, ele é gerente comercial da Linhagro, essa unidade aqui de Teixeira de Freitas. É nosso parceiro no programa Café Rural, é nosso parceiro na Feira do Produtor. É o segundo ano da Linhagro na Feira do Produtor. Estaremos lá, em especial na sexta-feira no encontro da pimenta também, vão vir com os técnicos, com a equipe da Linhagro, todos os dias da feira estarão lá conosco. A feira que já começa a chegar os equipamentos, meu amigo Mário da Pinhalense acabou de me mandar uma imagem, a estrutura da Pinhalense já começou a chegar lá, na área de eventos, o posto BemTV, mas agora aproveitando esse dia especial aqui em Teixeira de Freitas, que daqui a pouquinho é a abertura oficial aqui da Linhagro, falar agora com o Vander, que é o gerente. Vander, primeiro te agradecer pela confiança. Dona Estela já chegou por ali, não é isso? Essa é a Dona Estela. Já estamos ao vivo, já diretamente com o programa Café Rural. Vander, meu amigo, primeira satisfação poder fazer parte desse momento tão especial juntamente com vocês aqui, em mais esse empreendimento que mostra a força e a pujança do agronegócio no extremo sul da Bahia, meu amigo.
1: Obrigado pela oportunidade. A gente fica muito feliz de poder estar inaugurando essa, entregando essa loja, com essa estrutura aqui para o extremo sul da Bahia. A gente acredita no que a gente faz de verdade, né? São mais de, é o resultado de 20 anos de dedicação, de crescimento, de desenvolvimento lá no Espírito Santo, e a gente chega aqui de uma forma muito, como você falou, pujante, para poder estar mais próximo do produtor, entregar as nossas tecnologias e fazer o melhor atendimento através da nossa equipe de consultores. Você bem disse, a gente tem um coordenador técnico que é doutor em microbiologia. Sim. E é onde a gente vem trilhando o nosso caminho nas pautas de na agricultura regenerativa.
0: Pois é, olha só, além de todo o diferencial da Linhar, você está curioso, durante a feira, vocês terão oportunidade, mas o mais importante é hoje, correr aqui, vir conhecer. Tá, fica tranquilo que o local que é muitíssimo bem localizado, uma loja maravilhosa. Você pode levantar a mão para você e falar assim: nós pegamos um dos melhores pontos de Teixeira de Freitas, porque para nós que vivemos na correria, nós precisamos o quê? De dinâmica. Um estacionamento fácil, uma equipe que atende rapidinho, além de todo o diferencial da Linhagro, vocês estão num local muito bem localizado, né?
1: Com certeza. Foi pensado estrategicamente. A gente está num dia hoje de muita emoção, de muita ansiedade, de empolgação, de poder, de fato, cortar a fita vermelha e nos colocar à disposição a todos vocês que quiserem e puderem vir conhecer a nossa nova estrutura da filial de Teixeira de Freitas.
0: A Linhagro, como você disse muito bem, inclusive passei lá na segunda-feira, passei de passagem ali, olhando, observando o tamanho da estrutura, uma empresa muito bem estruturada no Espírito Santo e que, assim como a tradição capixaba subiu, veio para o extremo sul e hoje deu a sua enorme contribuição para que a nossa região se tornasse o que nós somos hoje. O extremo sul hoje é a menina dos olhos do agronegócio, nossa nova fronteira agrícola, com as condições que nós temos de solo, com as condições que nós temos das boas chuvas, com áreas para expandir, com as riquezas naturais ainda que nos dão sustentação, com um volume de pluviométrico muito interessante. O que só precisamos mesmo são de empresas bem estruturadas e que vêm com diferencial como vocês da Linhagro.
1: Perfeitamente. E acrescentando no que você colocou de todos os benefícios, acho também a busca do produtor aqui do extremo sul da Bahia pelas tecnologias, né? Aonde consegue alinhar menos impacto com mais produtividade.
0: Pois é. Felipe, roda a nossa chamada aí da Linhagro novamente, enquanto nós estamos aproveitando, já convidando os amigos para vir tomar um cafezinho conosco. Time Naço da Linhagro já está todo chegando por aqui, a equipe que está vindo de Linhares também chegando por aqui para estar conosco nessa grande abertura. Roda para a gente, Felipe.
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0: Muito bem, amigos, aqui ao vivo, diretamente da Linhagro, nessa inauguração, a equipe está aqui. Felipe, eu vou te pedir o seguinte, você vai colocar para a gente as chamadas da feira, intercalado com a chamada da Linhagro, enquanto nós vamos receber o restante da equipe aqui no escritório, fazer essa apresentação para quem está nos assistindo, que hoje é a inauguração oficial da filial da Linhagro aqui em Teixeira de Freitas. Você pega essas três chamadas que nós temos da feira, intercalado aí com a da Linhagro, e a gente já volta nesse bate-papo ao vivo.
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0: Muito bem, estamos de volta com o programa Café Rural, ao vivo, diretamente da Minagro, Agronegócios, a unidade aqui de Teixeira de Freitas. Hoje um dia muito especial para o agro na nossa região. Já escutei aqui falando das potencialidades do extremo sul. Quando alguém fala das potencialidades que nós temos aqui, um enorme leque de crescimento pela diversidade de culturas, uma região que conta com mais de 14 atividades agropecuárias que envolvem o nosso agro, e nós temos um índice pluviométrico, as condições que nós temos aqui, terreno fértil para grandes empreendimentos. E quando uma loja tão bem estruturada, empresa tão bem estruturada como a Linhagro, coloca suas raízes aqui dentro da nossa região, mostra toda essa força. Meu lado aqui está a Estela, estou conhecendo hoje, mas a gente já vem batendo um papo já muito positivo ao longo desses últimos dias. Afinal de contas, além do programa Café Rural, são os nossos parceiros desde o ano passado na Feira do Produtor Rural, e a Linhagro não está chegando para brincadeira, não. Mas todo esse time aqui está à sua disposição para atender e dar sua contribuição para fortalecer cada vez mais o nosso agro, né, Estela? Bom dia.
1: Exatamente, bom dia, Brito. É um prazer estar aqui com você nesse momento tão... eu estava até no, na caminho falando, uhum. É um marco na história da Linhagro, estarmos no extremo sul, uhum. E é uma região, como estávamos falando ali, potencial, e assim, trazer o time hoje para esse dia da inauguração da loja, o coração está pulsando, né? Todo mundo aqui. Uhum. 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
3: E a gente de volta na programação 99.7. Muito bom dia a todos vocês. Dia belíssimo. E vamos com cuidado aqui, né? Na Rádio Mais, agora 8 horas e 20 minutos. Por aqui tá tudo certo. Quartou, né, gente? Quarta-feira. Cuidado aí na data direitinho que você vai. Não, hoje é dia. Não, é 1 de julho de 2026, viu? Eu tô aqui apegada, porque, menina, eu sou muito ruim com data. Esses dias eu não trouxe um ano, depois levei a gente pra 2027. Fiz uma bagunça danada, né? Mas hoje não, a gente foi devagarzinho aí pra não errar, né? Não. Na vida também é assim. Tem hora que você tem que dar dois passos pra trás pra dar um maravilhoso pra frente, não é mesmo? Então vem ficar com a gente, tô com você até o meio-dia pra participar. Tá liberado aí o WhatsApp 30310099 e a gente começa, traz alguns clássicos. Não é isso que você quer, vou nem até gosto, mas quero um negocinho mais moderno. Pois não, meu bem, vem pra cá fazer a diferença na nossa programação, que é feita do seu jeitinho.

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1: Oi, sou Luana de Oliveira, chegando com o horóscopo. Quarta-feira, já aumenta aí o volume do seu rádio. Vamos saber o que os astros estão preparando pra gente. Áries, Touro e Gêmeos.
0: Áries.
1: Ariano, não se trata agora de encontrar aquela bala de prata que solucione todas as questões, mas de desfrutar da medida de conforto e segurança que sua alma conquistou, mesmo que essa represente uma pequena porção do cenário. A cor para hoje é o amarelo.
0: Touro.
1: Olá, Touro. Negociar é necessário, não importam as condições. Negociar é necessário porque as pessoas andam perdendo o senso de proporção, querendo assegurar resultados imediatos que só seriam possíveis a longo prazo. A cor para hoje é o marrom.
0: Gêmeos.
1: Olá, Gêmeos. Mesmo que você não saiba o que fazer, faça alguma coisa, porque nesse momento é preferível cometer erros do que ficar esperando que o céu se abra e surja a palavra mágica que faz tudo acontecer sem esforço algum. A cor para hoje é o prata. Já já, Câncer, Leão e Virgem.
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2: E quem será ele? O tal Batman mexicano. Eu já tão querendo saber. Eu quero saber, né? É que o negócio por lá, gente, não tá bonito, não. Vamos falar do roubo de moto, mas tem muita coisa. Não tá bonito, não. A segurança por lá nunca foi, né? Dá muito tempo. Mas agora tá piorando de novo no meio do caos, né? De tanta violência. Então é roubo, saqueamento. E aí, um homem apelidado nas redes sociais de Batman mexicano chamou a atenção após relatos de que estaria perseguindo ladrões de motocicletas numa cidade do México. Segundo as informações divulgadas, o vigilante mascarado intercepta suspeitos, amarra ali num poste e deixa recados direcionados à polícia para, né, que eles levem os meliantes preso. A história rapidamente ganhou as redes sociais, é claro, dividindo opiniões entre quem vê as ações como uma forma de combate à criminalidade e quem alerta para os riscos da chamada justiça com as próprias mãos. Não podemos sair fazendo isso de maneira alguma, meu bem, senão o caos será instaurado. Mais ainda, né? Pense aí, a população de bem achando que está fazendo bem e não é. Até o momento não há confirmação oficial sobre a identidade do suposto vigilante. Não se sabe, só sei que eu tô vendo já um, dois. Gente, será que isso é IA? A gente não tá confiando em mais nada. Pegaram o Johnny Trejo, é ele mesmo, e colocaram a máscara aqui. Tem certeza, a gente conhece as cicatrizes, dente, bigode, a gente assiste os filmes, já sabe, o povo é mal, né? Porque não sabe quem é o cara e não colocaram aqui. Eu dou do Johnny. Ah, misericórdia. Já aconteceu aqui no Brasil, não de pegar assim, né, com fita e tal, mas uma vez, outra, né, amarra lá e chama a polícia. Só que eles não demoram, né, gente? A pessoa não coloca máscara nem nada porque não quer machucar. Às vezes a pessoa tá sendo maltratada, né, pelos moradores, e aí eles fazem isso, né, enquanto aguarda a polícia ali. Mas não é certo, não. Mas a vaninha tá tão ruim, né, não tem segurança, sim, mas não pode. Pode, porque você perde a razão também. A razão vai para outra pessoa. Incrível, né? Vou seguir aqui pra gente saber quem é esse cara.
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1: Oi, de volta na programação. Agora você de Câncer, Leão e Virgem.
0: Câncer.
1: Oi, Câncer. Tome a iniciativa de convidar as pessoas para se reunirem e tentarem aliviar os conflitos e desentendimentos que andaram circulando por aí. Talvez a iniciativa não seja bem sucedida, mas vale a pena tentar assim mesmo. A cor para hoje é o branco.
0: Leão.
1: Olá, Leão. Nem sempre os resultados são compatíveis com as expectativas, mas antes de tornar isso um objeto de frustração, procure observar melhor a situação. Talvez você perceba que nada melhor poderia ter acontecido. Observação. A cor para hoje é o dourado.
0: Virgem.
1: Olá, Virgem. Outorgue prioridade a tudo que possa ser feito em conjunto com outras pessoas, porque neste momento a força do grupo está em alta e com certeza você vai querer participar e desfrutar dessa energia, com certeza. A cor para hoje é o preto. Já, Libra, Escorpião e Sagitário.
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0: Ferrugem, muito interessante. Começamos a sequência ao som de Stephen Sanchez, 9:08. Laboratório Carvalho é nosso parceiro, vai até o meio-dia, você também, 30-31-0099, para participar com a gente. Raimunda, beijo para você, bom dia. 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

0: Chegando pra você, resumo da sua novela preferida. Eu vou começar já te contando tudo de A Nobreza do Amor. Hoje, Lúcia nota o comportamento de Mirinho. Marta repreende os ciúmes de Virgínia. Ana Maria comenta com Graça sobre o seu encontro com Manuel. Manuel questiona Fortunato sobre a forma como trata a Maria Helena. Fortunato alerta Manuel sobre o seu encontro com Ana Maria. Mirinho discute com Virgínia por conta de Lúcia. Tonha apresenta uma piora e Onildo dobra a dose de remédio sem saber que foi sabotado por Mirinho. Gendal pressiona Kenny a participar do evento em que escolherá sua nova esposa. Onildo descobre que o medicamento de Tonho foi sabotado.
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0: Lanche, mais um clássico por aqui. 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
2: Oi, de volta na programação, você de Libra, Escorpião e Sagitário.
1: Libra.
2: Oi, Libra. As complicações são reais, porém não precisam ser o foco de sua alma, porque são apenas efeitos colaterais que irão se dissipando ao longo do tempo. Procure se focar nos objetivos reais que sua alma persegue. A cor para hoje é o vermelho.
1: Escorpião.
2: Oi, Escorpião. Ainda que você pretenda ser independente, olhar das outras pessoas sobre você continuará sendo muito importante e fonte de informações que lhe sirvam para se entender melhor e agir com mais justiça. A cor para hoje é o roxo.
1: Sagitário.
2: Oi, Sagitário, sua alma precisa combinar tudo o que anda acontecendo agora num conjunto único, com a maior harmonia possível. A harmonia não acontece espontaneamente. Há de se buscar a maneira de intervir para produzir essa harmonia. A cor para hoje é o azul. Já já, Capricórnio, Aquário e Peixes.
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1: Oi, oi, oi, chegando por aqui com resumo de novelas. É, você já tá sabendo, né? Hoje não tem exibição da novela Coração Acelerado em função dos Jogos da Copa. Mas amanhã volta com tudo. E amanhã, gente, Zilá vai recrutar Osmar para sabotar Janete Zuzu. E também vai explicar como proceder para interceptar a entrega das Marias do Caturama. Gael e Nayane vão se aproximar e Osmar vai conseguir sabotar o trabalho de Janete e Zuzu. Essas emoções são reservadas para o capítulo de amanhã, sexta-feira. Eu volto também amanhã contando em detalhes tudo que vai rolar na sua novela favorita.
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2: Na Rádio Mais, 9:30. Depois a gente corrige aí, tá, gente? Somos humanos, o programa é ao vivo e de vez em quando acontece. Depois a gente traz lá a novela corretamente. E falando muito sério, um mês após o envenenamento, a morte do menino Arthur Melo da Silva ainda é um mistério no Rio de Janeiro. A família quer saber quem foi o responsável pelo crime. A polícia continua a investigação sobre o caso. Abalado, o pai da criança, Ademir de Melo, disse em entrevista acreditar que os investigadores estejam perto de descobrir o que aconteceu. Será que ele sabe de alguma coisa? O laudo pericial da Polícia Civil confirmou que o menino de 11 anos morreu em decorrência da ingestão da substância conhecida popularmente como chumbinho. Segundo o pai da criança, o filho passou mal após sair da escola no dia 1º de junho. Ele estava com um bolo de chocolate na mochila. A família não sabe a origem e suspeita que pudesse estar envenenado. Ainda de acordo com Ademir, a própria criança teria dito que havia trazido a fatia de bolo da casa da mãe, onde ele havia passado o fim de semana. Agora, com certeza, tem que investigar a mãe, se ela colocou essa fatia de bolo, né, na mochila dele, como é que é isso, se ela fez o bolo, se ela comprou, tudo isso tem que ser esclarecido. E essa investigação está acontecendo, mas é claro, né, gente, tem que ter o sigilo, porque fala-se muito e às vezes, com essa falação toda, a investigação acaba não dando em nada. O pai nega qualquer acusação contra a mãe e afirma que só repetiu o que a criança teria relatado à madrasta. Também não sabemos, né, entre o pai, a mãe e a madrasta, o que acontece aí. Enfim, a investigação existe para isso. O mês de julho começa hoje, né, com chuva forte e risco de temporais no sul do Brasil. Tempo seco em grande parte do sudeste e centro-oeste. Expectativa de uma nova queda de temperaturas nos próximos dias. Pra gente também. Todas as áreas aí do país, não é? O tempo mudou um pouco, tá bem mesmo a cara de inverno, principalmente para esses lados de cá. Uma massa de ar polar deve avançar pelo centro-sul entre quinta-feira e sexta-feira, levando frio mais intenso, principalmente a Rio Grande do Sul e a Santa Catarina, onde os termômetros podem ficar abaixo de zero nas áreas mais elevadas. De acordo com a Climatempo, esse novo pulso de ar frio não deve provocar uma onda de frio como a registrada na segunda metade de junho, mas será suficiente para deixar as madrugadas geladas e reduzir as temperaturas durante as tardes em parte do sul, do sudeste e centro-oeste. Como eu disse, o nordeste também pegando ali uma pontinha do frio. Claro que não é igual no sul, mas para nós aqui, meu bem, esfriou, a gente já pega uma jaquetinha. Meu Deus, será que é o mesmo caminho da manchete? Dizem que é a maldição, né? A maldição da manchete, a Rede TV aí, a questão da justiça. Não, eu acho que é má administração mesmo. Os sindicatos dos jornalistas e dos radialistas de São Paulo entraram na justiça contra a Rede TV para que a emissora regularize depósitos do Fundo de Garantia, o FGTS, de seus funcionários. A ação trabalhista foi movida contra a TV Ômega Limitada, razão social da emissora, e cobra o pagamento de valores em atraso, além da manutenção dos recolhimentos mensais nas contas dos trabalhadores. A reportagem, a Rede TV nega as alegações e afirma que regularizou o FGTS através de um parcelamento. De acordo com documentos obtidos com exclusividade pelo Notícias da TV, cerca de 30 milhões de reais da dívida da Rede TV com a União são referente a tributos previdenciários e FGTS. O levantamento foi feito na lista de devedores da Procuradoria-Geral da Fazenda Nacional, consultada em 22 de junho. Mas se vivem tão bem, né? Ostentam tanto, e aí a vida deles está bom, e aí o funcionário que se dane tem que trabalhar assim dessa forma? A gente vê como eles vivem, né? Um vidão danado. Que povo que tem a vida boa, né? Mas estão negando aí, sabe-se lá. Os trabalhadores é que sabem. Não houve mover uma ação do nada, né? Porque a gente sabe onde se ganha e onde você perde. E uma última informação, um grave acidente foi registrado nas primeiras horas do dia de hoje na BR-101, próximo ao Poço Serral, aqui em Itamaraju. De acordo com as primeiras informações, um carro de passeio e uma carreta se

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2: Olá, de volta na programação, você de Capricórnio, Aquário e Peixes.
1: Capricórnio.
2: Oi, Capricórnio. A confiança é fácil de perder e muito difícil de construir. Portanto, cuide dos laços de confiança existentes, procurando proteger as pessoas das complicações que elas não precisam carregar nas costas. É assim. E a cor para hoje é o creme.
1: Aquário.
2: Oi, Aquário. Para não ter de perder tempo, procure se focar agora no planejamento e organização de todos os detalhes que compõem o caminho. Assim você poupará depois um tempo enorme de execução, dando tudo certo. A cor para hoje é o vinho.
1: Peixes.
2: Oi, Peixes. Aqui agora você encontra oportunidades simples para que os planos avancem. Sem fricção, sem conflito. Apenas seguindo o fluxo da vida e se despreocupando com tudo que de adverso esteja em andamento. Em frente, a cor para hoje é o rosa. Galerinha, obrigada pela companhia. Beijo e até a próxima. Tchau.
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0: Carol, Carolina, na Rádio Mais, 9 horas e 51 minutos, já aproveitou, gente, liquida itens de bebê da Blink Jeans, se não dá tempo ainda, tá? 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
2: Tem resumo de novelas pra você que tá acompanhando Coração Acelerado. Hoje, Valmir confunde Irene com Amélie. Rosinha comenta com João Raul que Agrado ainda gosta dele. Ronei descobre que Zilá conheceu Soraya, a mãe de Leandro. Nora explica a Sinara que o efeito do chá dado a Palhares passará em breve. E incentiva a neta a ficar com o rapaz. Zuzu conversa com Agrado sobre Eduarda. Valmir agrada Irene. João Raul visita Agrado e afirma torcer para que ela e Eduarda se entendam. Ronê fica chocado com a intenção de Eduarda.
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7: Você costuma treinar sem levar uma garrafinha de água ou só bebe alguns goles quando a garganta já está completamente seca? Pois saiba que a desidratação leve é uma das maiores vilãs do rendimento físico e a principal causa de cansaço crônico pós-treino. Durante o exercício, nós perdemos muita água e sais minerais através do suor. Se essa perda não for reposta de forma constante, o sangue fica mais denso, o coração precisa trabalhar muito mais e o resultado surge na forma de tontura, dor de cabeça e exaustão extrema. Leve sempre uma garrafinha com você.
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1: Alô, minha linda, não se engane, hein? Mesmo nos dias frios ou dentro de casa, a sua pele sofre agressões. Os raios solares e até a luz azul do celular e do computador causam manchas no rosto. Então proteja-se aplicando protetor solar fator 15 a cada 4 horas nas áreas expostas. E atenção dobrada se você estiver fazendo tratamentos com ácidos faciais na sua rotina, viu? Faça do protetor o seu melhor amigo e garanta uma pele jovem por muito mais tempo.
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0: programa de noite. É um show à parte, né? O Traje a Rigor, Ciúme. O Max foi que pediu pra gente. E eu fico encantada, gente. O Danilo Gentili, ele é realmente diferenciado, né? Isso é legal demais ver os meninos ali, o Roger. Os meninos. Aí sempre, eu nunca assisto o que tá passando na TV, enfim, não assisto mais televisão. Mas tá lá, né? Tá aí nas redes sociais, a gente vai pros cortes. Quando tem alguém, né, muito importante, todo mundo é importante, é claro, mas tô falando, né, em áreas que a gente gosta, a gente vai lá e acaba vendo o Danilo, que eu gosto muito, e a banda. Então tá tudo certo. Bom dia, Pietro, meu lindo. Bom dia, pessoal de Arraial da Ajuda. É, eu fico muito feliz de levar luz, né, e mais alegria aí pelos seus dias. Muito mais luz pra você, pra gente. Fique sabendo, tá, que não é só assim, não. Tá, meu bem? Não é só do jeito que você tá pensando, não. É pros dois lados. Então vocês trazem luz pra gente aqui também. Edson e Zé Santo estão curtindo a gente também na comunidade do Coati. Muito obrigado pela audiência de vocês também. Quero ver você passar por aqui. 3031-0099 para participar com a gente. 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
2: Gente, chegando o resumo da novela Coração de Mãe da Rede Record. Hoje, Phyllis desconhece que a visitante surpresa escolhida por Gulnaz é Zerra, uma antiga paixão de Razan. Enquanto isso, Aissa passa a noite no quarto de hóspedes da casa de Borá e se decepciona por não conseguir alcançar seus objetivos. Ainda assim, ela faz questão de levar Karsu a acreditar que passou a noite ao lado dele quando a jovem chega à mansão para trabalhar.
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0: Lisa, integrante do Blackpink, continua focada em expandir sua carreira solo após fazer história como a primeira artista feminina de K-pop a se apresentar na abertura de uma Copa do Mundo ao lado de Anitta e Rima. Além de se aventurar na atuação, a estrela tailandesa confirmou que já está nos Estados Unidos trabalhando em seu segundo álbum de estúdio, sucessor do aclamado Alter Ego. Em entrevista à revista Vanity Fair, a cantora e rapper revelou que o novo projeto fonográfico está em fase inicial de estúdio e servirá como base conceitual para a sua aguardada primeira residência de shows em Las Vegas, intitulada Viva La Lisa. O objetivo de Lisa é ir além de tudo o que já apresentou nos palcos. De acordo com a publicação, ela quer que o novo álbum dê suporte à residência para garantir que mesmo os fãs que já assistiram aos seus shows tenham uma experiência completamente inédita e surpreendente.
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2: Na Rádio Mais, agora 10 horas 24 minutos, Nova Clínica, com a gente aqui também até o meio-dia. 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E a gente recebeu a notícia, né? Bom, é da minha infância, de ver os meus irmãos cantando e dançando as músicas deles. A gente tá falando do Victor Willis, vocalista do Village People, que faleceu aos 74 anos. A informação foi divulgada hoje pela família do artista, que também foi um dos fundadores do grupo da Disco Music. Hoje não é amplamente, mas eles conversaram com as pessoas, né, da imprensa ontem, falando sobre a morte dele, pedindo, né, gente, para que muita gente ali comentando, né, deixa a família passar por esse momento que a gente sabe que não é fácil. No comunicado divulgado nas redes sociais, a família de Victor explicou que ele faleceu após ser diagnosticado com uma doença curta, porém muito agressiva. Victor foi o principal vocalista do grupo Village People, que surgiu no fim da década de 70. Ele ganhou repercussão por interpretar o policial. Quem não lembra, né? E nas festas todas que a gente via pelo Brasil afora, os homens vestidos assim também. No entanto, ele também já se vestiu de marinheiro. Além disso, o artista ajudou a compor alguns dos principais sucessos do grupo, como YMCA, Macho Man, In the Navy e Go West. Falando em Go West, né? A nossa geração, agora já falando de mim, conheci a música quando criança e depois, trabalhando no rádio, eu tive o prazer, né, e vários colegas da gente, de lançar a música Go West, do Pet Shop Boys, em 6 de setembro de 1993. Ela foi lançada nas rádios, daí trouxe de volta para as rádios essa delícia de música, que é a interpretação do tema original dos Village People, né, que foi lançada em 1979. E falando nisso, como é belíssima, é linda. E eles não mudaram muita coisa, né? Agregaram o Village People na música, trouxeram aí com a modernidade que a gente já conhece do Pet Shop Boys, mesmo sendo lá nos anos 90, e encantaram o mundo.

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0: profissão que me escolheu, né? Pensa em você trabalhar com música e você gostando de música. Uma maravilha. Uma delícia. E quem foi que disse, gente, como é que é? Trabalhe com o que você ama, porque assim não. Faça o que você ama, porque assim você não precisa trabalhar. É nosso caso aqui. É muito gostoso. Pessoal, eu tô falando isso porque algumas pessoas comentaram comigo ontem, a gente, num vídeo, né? Na internet, você vai, os comentários, eles vão indo, né? Sobre isso, sobre música, trabalho, mudança, se você começa de novo. Eu tenho um negócio que eu vou começar já ano que vem, mas acho que esse ano já dá pra fazer. Mas não é a sua idade. Quem falou que eu não posso? Pois é, então quando você tá aqui, vai fazendo alguma coisa por você e pelos outros. E aí surgiu o comentário, né? A pessoa falando que você gosta muito do que você faz, né? Eu falei, nossa, demais da conta, né? Isso é maravilhoso, você poder... Eu posso dizer que eu trabalho com o que eu gosto. E amo música, Renato Russo, vocês. E a gente tá por cá. E aí eu respondi a pessoa, né? Ela também é enfermeira. 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Não tem assim? Então não fica assim não, tá? 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
2: Oi, oi, oi pra todo mundo que tá curtindo o primeiro dia do mês de julho. Que seja um mês maravilhoso pra cada um de vocês. Eu sou a Kelly Gomes e nessa quarta-feira tem pastel de feira. Você vai precisar desses ingredientes, ó. São 3 xícaras de farinha de trigo, 400 ml de água, 2 colheres de sopa de óleo, 1 colher de sopa de sal e 50 ml de cachaça. E vai preparar assim. Mistura bem a farinha com o sal, acrescenta aos pouquinhos a água, incorporando a farinha com as mãos. Se você quiser dar uma liga a mais nessa massa, é só adicionar as colheres de óleo. Aí acrescenta a cachaça e continua misturando bem a massa. Sova a massa em uma superfície lisa, polvilhada de farinha, até que fique homogênea e pare de grudar das suas mãos. Deixe essa massa descansando por 15 minutos, coberta com um pano úmido ou então plástico filme. Aí você vai abrir a massa até a espessura mais fina que você conseguir. Recheia a gosto e leva ao óleo quente para que você frite. E olha, esse pastel de feira é daqueles que você come e quer repetir. Pode fazer aí, tá? E a nossa programação te acompanha para esse pastel. Continua por aqui, beijão.
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1: Durante a programação, a gente vai trazendo algumas informações para você, mas o Tribunal Popular, um programa completo de notícias, tá aí ao ar, meio-dia. Os terremotos que atingiram a Venezuela completaram uma semana nesta quarta-feira, enquanto equipes de resgate seguem em busca de milhares de desaparecidos. O número de mortos já ultrapassa 1.900, segundo o governo venezuelano, e os danos foram estimados em mais de 6 bilhões de dólares. A ONU, a Organização das Nações Unidas, afirma que mais de 50 mil pessoas seguem desaparecidas e 1 milhão e 800, incluindo 680 mil crianças, estão precisando de assistência humanitária após a tragédia. Entre as preocupações das organizações estão aí a escassez de alimento e o risco de surtos de doenças. Com hospitais danificados e profissionais de saúde sobrecarregados pelo número de feridos, a disseminação de enfermidades infecciosas tende a aumentar. E a gente já sabe, né, que eles não têm câmara fria, os corpos estão, né, em estacionamentos dentro de urnas, né, que a organização, a ONU, já também está levando para eles, mas, gente, é absurdo, né? E as pessoas que trabalham na área da saúde também podem adoecer por conta disso. Elas estão ajudando e fazendo o que podem, mas a gente sabe que corpos expostos também causam doenças. A OMS, a Organização Mundial de Saúde, alerta que os venezuelanos deslocados sem acesso a banheiros, chuveiros e alimentação adequada estão mais vulneráveis a surtos de doenças evitáveis, como sarampo, dengue, febre amarela e malária. O porquê? Poderiam ser evitadas, né? Algumas pessoas não estão aí com as vacinas em dia. Muitas pessoas da população, isso já foi visto. Então é um perigo, né? Por conta disso. Não se sabe quem está em dia com as vacinas e muita gente não está. Sabemos que nem todo mundo se vacina, né? A importância, mas a gente não tem um surto de tal doença no nosso país justamente por isso. Pela vacina, não é? E se acontece algo, a gente já está prevenido. A população tem que estar, né, com a saúde garantida para que ela seja ajudada mais facilmente. E falando em ajuda, gente, vamos falar aqui do Léo Fará. Ele é um ex-capitão do Corpo de Bombeiros Militar de Minas Gerais, com missões no Haiti, Moçambique, Turquia, né? E ele falando para as pessoas que querem ser voluntárias: eu estou aqui, né, não estou trabalhando, pessoas aposentadas e pessoas que têm condição de sair do país e ajudar, mas elas não têm treinamento. Então ele deixou na internet, né, um vídeo avisando e pedindo a essas pessoas para que elas não saiam, né? Vou sair, eu vou ajudar. Não vai ajudar. Elas serão pessoas que terão que ser resgatadas depois, porque trabalham muito, chegam à estafa, não é? Corporal e mental, às vezes não estão preparados para isso. Então, além de ter que salvar quem já está no desespero por conta do terremoto, as equipes ainda têm que salvar estas pessoas. Então, assim, algumas pessoas comentaram, acharam um absurdo ele falar, mas não. Ele, né, que é o criador da Fundação Humus, que ajudou o pessoal lá de Minas Gerais, ajudou também no Rio Grande do Sul, né, quando houve as tragédias, enfim, foi criado aí em 2022. Eles estão associados com o Mercado Livre, né, Mercado Pago. Então, quando você abre o aplicativo, vem lá as informações para as doações e também no Instagram do Léo e, claro, da Humus. Então, tem uma outra coisa acontecendo, porque lembra que a gente fala sempre que nas tragédias é que nascem as grandes fortunas? Mas como assim, Vaninha? Como vai tirar dinheiro deles? De que forma vai tirar?
2: Pessoal, olha aqui, quando eu falo sobre as doações, o que está acontecendo na Venezuela. Para doar, as pessoas estão tendo que pegar as doações, riscar o código de barra e escrever doação, porque muitas pessoas pegam tudo isso aqui e estão revendendo. Então, por isso que a gente fala, doem dinheiro para as equipes que vocês têm confiança, que vocês conhecem, porque elas vão fazer essas doações chegarem a quem precisa. Infelizmente, esses itens que estão chegando de ajuda humanitária, eles estão sendo pegos muitas vezes por pessoas e sendo revendidos para a população. Infelizmente, um país em colapso como esse, colapso social, isso acontece. A gente viu isso acontecendo lá no Haiti. O governo pegava as doações e ele revendia, ou ele então era sequestrado pelas gangues, né? Os doações eles eram pegas pelas gangues e eram vendidas. Então façam isso aqui que a gente está falando, doem para instituições que vocês conhecem, que vocês confiam.
1: Tá certo aí? Ouviram? Pois é. Das grandes tragédias nascem grandes fortunas. A pessoa pega isso aí, vai vendendo, vendendo e fazendo dinheiro. Então todo mundo que tá mandando aqui no Brasil, né? O Léo já pediu e tá todo mundo espalhando isso, né? As pessoas que estão mandando papel higiênico, pacote de bolacha, arroz, feijão, o que seja. Tem código de barra, as pessoas estão lá, vão lá com uma caneta, né? Riscam o código de barras e escrevem no pacote doação. Porque assim fica mais complicado. Como é que você vai vender, né? Um fardo de feijão, vamos dizer, que tá todo desse jeito. A pessoa infeliz não vai comprar porque o outro do outro lado também não vai querer receber, não vai comprar. Vai dizer, peraí, vai encontrar um honesto nesse meio, né? Vai dizer, como assim? Isso aqui era de doação? Né? Então eles estão fazendo isso. Olha para você ver o absurdo, no desespero. A gente não vê aqui no Brasil, né? Tomba uma carreta, não importa se é de cerveja, do que for, enxada ninguém quis. E eles vão lá, a pessoa tá morrendo, nem pede socorro pro motorista e já começam a saquear. É um absurdo e não deveria ser assim. Outra coisa, né? A instituição Humus, o Léo, enfim, tem CNPJ, tudo bonitinho, tá dentro da justiça, não deve nada a ninguém, tá tudo certo com a Secretaria da Fazenda, só para deixar claro aí, como ele disse, né? Doar para quem você sabe que o dinheiro realmente vai chegar a quem precisa.
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1: Excelente quarta-feira, hoje é dia 1º de julho, tá no ar o Papo Sério. Hoje é dia da vacina BCG e também dia internacional do cooperativismo. Roer as unhas é uma mania que atinge quase um terço de toda a população mundial. O nome técnico desse distúrbio é onicofagia e ele é ainda mais comum entre as crianças. Embora as causas exatas não sejam claras, esse hábito costuma estar ligado à ansiedade diária. Para deixar essa mania de lado, existem soluções naturais e caseiras bem eficientes no mercado. Muitas pessoas apostam em manter as unhas lixadas, pintadas ou usam bases com gosto amargo. Outros preferem mascar chicletes, usar bolinhas anti-estresse ou aplicar lindas unhas postiças. Técnicas de relaxamento, como a meditação e a yoga, também ajudam a tranquilizar a mente. Porém, se o hábito for extremo, essas medidas simples podem não resolver o problema. Nesses casos, o mais indicado é buscar o diagnóstico correto de um médico dermatologista. Ele vai avaliar a saúde das mãos e indicar o tratamento ideal para iniciar o processo de cura. Se a mania persistir, o acompanhamento com o psicólogo ajuda a tratar as causas emocionais. Recupere a autoestima das suas mãos, cuide da sua mente e livre-se desse incômodo. Uma excelente quarta para você e até o nosso próximo Papo Sério.
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2: É, não pode, né? Como é que vive, gente? Pois é. Eu roía as unhas quando jovem, muito tempo atrás. Chegando com a primeira gravidez, o médico olhou pra mim e disse: cadê suas unhas? Não, só tem que parar com isso. Nunca mais. Sério mesmo. Mas os dois filhos têm o mesmo, sabe? O desejo por roer unhas. Será que é uma condição que a pessoa herda? Não sei, não faço ideia, né? Ele não falou ali se é de herança e tal. Ô, tadinho, deveria dar outra coisa, uma fazenda, um negócio assim, né? Mas roer unha? Fala sério? E falou sim aí, você viu que falou? Dermatologista? Sim. E aí, na hora, né, de cuidar lá de você, o dermatologista não vai chegar do nada e dizer: não vou cuidar, não vou te dar. Não, vamos fazer exames? Vamos embora. 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Então também você já vai fazer os exames. Porque médico, raríssimos casos, né, quando ele descobre que é algo que ele pode já dar um paliamento ali, né, é muito raro, né, já prescrever logo toda a medicação sem fazer exames, né. Tem casos que você consegue e outros não. Nesse caso aqui, de jeito nenhum. 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Mandar um abraço aqui pro Gil Braga, tá aqui com a gente. Isso mesmo, Gil. Rapaz, não sei se leva tanta alegria assim, mas o que eu tenho eu passo pra vocês. Aí vocês jogam de volta e a gente fica fazendo isso amanhã todinha aqui. E lá se vão 24 anos nessa conversa.

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0: que não ficou conhecido como músico de uma música só? Não tem uns que a gente tem assim, ó, bastidão de música, mas quando você lembra, só lembra daquela. É, do Rick Martin também eu só lembro dessa. 11h26. Uai, gente, mas é, tem cantor que é assim. Não tem? Quem vai? F.R. David. É, tem duas. É, quando parte pra Michael Jackson, Madonna, Zé Ramalho, Fábio Júnior, fica difícil, né? E Amado Batista, Roberto Carlos, ó, esquece essa conversa. 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
1: 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Tô de volta neste 1º de julho com mais uma edição do Mundo Pop pra você. O público brasileiro provou mais uma vez porque é considerado um dos mais fiéis do mundo. A bola da vez envolve a cantora Katy Perry, que acaba de conquistar um novo certificado no país com a música Band-Aids. Lançada em novembro de 2025, a faixa recebeu oficialmente o certificado de ouro pela Pro Música Brasil. O fato mais curioso dessa conquista é que o Brasil se tornou o único país do mundo onde o single ganhou qualquer tipo de certificação de vendas até o momento. Essa certificação concedida pela ProMúsica leva em conta todas as formas modernas de consumo de música. O cálculo une o desempenho em plataformas de streaming de áudio e vídeo, downloads digitais e vendas físicas, seguindo metodologias internacionais para medir o verdadeiro impacto da obra no país.
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Tá aí outro, né? Que não é o cara de uma música só. Raimundo Fagner. É, eu já sei que ele usa uns creme diferente, come umas comidas também diferente. Tem uma equipe que sai atrás correndo. Pelo amor de Deus, volta aqui. Você não tomou sua água de não sei o quê. Não usou o creme de tal. Não tomou o suplemento. Tem um povo que corre atrás dele. Estamos falando do Cristiano Ronaldo. Não, não vi sozinho, não. Eu acho, eu tenho certeza, que ele é tipo aquele povo. Rei, não tem? Então é a equipe toda. Uma coisa da água, outra da comida, outra da roupa. Deve ser assim. Ai, gente, ser cansativo, né? Não? E bonito daquele jeito. Pois é, a rotina dele é bem diferente. Se fosse pegar essa rotina dele e passar aqui pra mim, e não dá pra trabalhar aqui não, né? Pois é, o CAC aí conta com um acompanhamento de um especialista em sono, sonoterapia, e costuma dividir seu descanso em quanto? 5 períodos de aproximadamente 1h30 ao longo do dia, mas não ia caber aqui não. Segundo os relatos, o objetivo é otimizar a recuperação física, cuidar da saúde mental, preservar funções como a memória e concentração. Sim, isso mesmo. Sono regular, direitinho. Passa a noite toda numa festa ou

0: idoso. Não vai, né? Bote mais 60, 70 anos. Gente, não dá certo aqui? Pense aí, eu estou trabalhando agora, 11h37. Gente, vocês ficam por aí que eu tô indo dormir, né? Pense. Ou 9h30 da manhã. Gente, calma aí um pouco, tá vendo? Ele pode, não posso fazer isso. O que eu faço? Eu junto, não 5, mas algumas horas e mando para outro horário. E como também? Aí eu levo até 40 minutos para dormir. Não ia dar certo. E quando eu começasse a dormir, eu digo, ô, minha filha, já tá, vambora. Já, daqueles descansos que tem, né? Tem trabalhos que você tem, você almoça, né? E tem a hora do descanso, a salinha, você vai para lá. Aí acabou. Porque todo mundo ia trabalhar e eu ficar. Eu sou do ser humano que já dormiu no trem em São Paulo e só não ficou perdida lá porque o irmão que tava no outro da... Ei! Chamou, eu já... Quê? Tá? Já tinha gente passado, tá em Bibi, tava longe já. Era onde a gente morava. E aí tivemos que, né, descer numa outra plataforma, na outra estação e pegar outra pra poder voltar. É mole, sério mesmo. Então é isso, então não dá não. Vai dormir pra lá, meu filho, você sabe. E tem um povo que acorda ele também, né, gente? Ele não dorme disparado sozinho, não. Também, eu acho que ele ia passar a tarde toda dormindo. Bora ali pro intervalo? Pois é, a gente já volta.
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1: 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Ótima tarde, gente. Tudo de bom. Beijo pra você, estudinho. Vem aí, ó. Tribuna Popular Civaldo Miranda já tá com tudo pronto pra você. O pessoal também do Descontrolados chegando aqui. Então, ó, aproveite bastante aí o seu tempo. Cuide-se muito bem. Tchau, gente. Valeu.
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0: Dicas do dia. Amiga, olha quem está de volta ao topo do mundo fashion. O tradicional e clássico Twin Set, o conjuntinho de blusa e cardigan de tricô que se modernizou e agora virou o queridinho das fashionistas. Ele é extremamente versátil, permite brincar com contrastes e criar produções para qualquer hora do dia. Combina perfeitamente com saia lápis, calça de alfaiataria para o trabalho e com jeans para o lazer. Então resgate esse clássico do seu guarda-roupa e monte looks incríveis e cheios de conforto.
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0: Noruega e os incômodos para o Brasil. Que venham os vinques. Fila do INSS cai ao menor nível em 21 meses, com 1,8 milhão de pedidos. Obrigatoriedade de CNPJ para autônomos e outros contribuintes é adiada para 2027. PIB do agronegócio baiano chega a quase 20 bi no primeiro trimestre. Pressionado por críticas, Romário abre mão do salário durante a Copa. Lula defende integração e reforça a união do Mercosul. Lula terá reencontro com Jacques Wagner na Bahia, 2 semanas após crise com a operação da Polícia Federal. ACM Neto lidera a corrida pelo governo da Bahia, o que aponta para na pesquisas. Alexandre Garcia comenta os principais acontecimentos.
1: No nosso encontro de hoje eu vou falar sobre o crime no Brasil. E o Ceará está se destacando, né, com esse episódio da maconha numa fazenda de ex-candidatas do PT e que parece que alguém mandou parar a descoberta de maconha plantada e depositada lá. Escandaloso. E num bairro residencial tranquilo de Porto Alegre, uma execução com cerca de 30 tiros de um sujeito que já havia sofrido tentativa de execução. Né? E, muito importante, o projeto da misoginia, que desiguala homens e mulheres e cria mais um crime de interpretação assim, muito subjetiva. Essas maluquices, essas invencionices que surgiram lá da cultura woke da Califórnia. Detalhes daqui a pouco no nosso encontro diário. De Brasília, Alexandre Garcia.
0: Você vai conferir também aqui no Tribuna. Estudantes do CETEP de Ipiaú desenvolve inseticida ecológico para combater pragas nas lavouras. Caso Neidinha, advogada do CREAS, atualiza informações sobre o caso. No programa de hoje teremos também Jonil Ferreira, que é secretário executivo da CDL de Itamaraju, falando sobre o feriado do dia 2 de julho.
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0: Quarta-feira, 1 de julho de 2026. Agora meio-dia e 3 na 99 FM. Estamos no ar com mais uma edição do Tribuna Popular. Aqui começa o nosso encontro com você e a notícia. Nós noticiamos os fatos como eles acontecem. Notícia que a gente trata sempre com muita responsabilidade. 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
0: 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Deixa eu puxar um assunto aqui que ontem a gente praticamente fechou o programa com esse assunto relacionado às bicicletas relacionada às bicicletas elétricas. E quero ser muito claro que em momento algum a gente fez alguma propaganda contra, algum posicionamento contra as bicicletas elétricas. O que a gente falou sobre quem está pilotando, quem vive pilotando as bicicletas elétricas. Não que alguém tenha questionado o nosso raciocínio aqui, não. Muito pelo contrário, nós ouvimos alguns relatos de pessoas que entraram em contato com a gente depois falando que presenciaram manobras perigosas praticadas por pessoas pilotando a bicicleta elétrica. E aí a gente volta a fazer um apelo aqui aos senhores pais. Tem muitos pais aí presenteando seus filhos com bicicletas elétricas. Não sou contra, não. Não sou contra presentear. Agora tem que saber a idade do seu filho, se ele está apto para pilotar uma bicicleta dessa no meio do trânsito da Maraju ou em qualquer outro lugar. Se você tem conhecimento de como seu filho tem se comportado no trânsito. É isso que nós estamos questionando para evitar que venha acontecer uma tragédia. É simplesmente isso. Ainda hoje, estava passando num determinado estabelecimento comercial, e o cidadão lá falou: Sivaldo, você foi muito feliz no comentário que você fez ontem sobre bicicletas elétricas. Aqui em frente ao meu estabelecimento, dia desses, presenciei uma situação de risco, quando o garoto de aproximadamente 14, 15 anos estava pilotando uma bicicleta dessa e de repente atravessou em frente a um veículo. Por pouco aconteceu uma tragédia. Por pouco mesmo. Então é isso que a gente está chamando a atenção aqui, senhores pais. Não é contra você presentear seu filho, o dinheiro é seu, o filho é seu. Mas o que a gente está procurando chamar a atenção é para o perigo que é garotos de menos de 15 anos pilotar essas bicicletas em meio ao trânsito. É perigoso, muito perigoso, tem que ter cuidado. Não vou falar aqui para você não presentear seu filho, não vou falar isso. Mas se você for presentear, você tem que estar bem atento a como ele se comporta diante, pilotando uma moto, uma bicicleta dessa, entre um carro e outro, pelas ruas de Itamaraju ou de qualquer outra cidade. É sempre, tem que procurar saber, para depois você não passar por um momento difícil de tristeza, né? Porque acidente sempre machuque muito. Então tem que ter muito cuidado com relação a isso. 12:09 na 99 FM. Dia desse ainda vou fazer uma matéria e procurar saber quais são se existe na legislação de trânsito alguma coisa relacionada a essas bicicletas elétricas. Por sinal, vou até procurar o superintendente de trânsito da Maraju para saber dele se existe alguma coisa, né? Alguma exigência, quais são as exigências das leis de trânsito para se pilotar uma bicicleta elétrica. Já deve ter na legislação, né? Porque virou uma febre, é uma febre mesmo, não é só aqui em Itamaraju não, em vários lugares por esse Brasil afora, são muitas as pessoas que adquiriram essas bicicletas, e uns para si próprio, né, para ficar mais econômico para ir para o trabalho, outras não, para presentear um filho, uma filha, enfim. 12:10 na 99 FM. 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Vamos falar de esporte, meio-dia e onze, na 99 FM, tá todo mundo nessa expectativa aí da Copa do Mundo, e o Brasil já sabe quem será seu adversário do próximo domingo. Noruega e os incômodos para o Brasil que venham os Vinks. Vamos conferir esse comentário de Nivaldo de Silo. Diz aí, Nivaldo.
3: Você sabia que o Brasil nunca venceu a Noruega em toda a história? Sabia que a última vez que os escandinavos chegaram a um mata-mata tinha sido graças a uma vitória contra nós? Tabus para o domingo. Voltemos no tempo. O Brasil tinha feito 2-1 na Escócia, 3-0 em Marrocos. Estava garantido nas oitavas de final na Copa da França em 1998. A gente defendia o título ganho em 94. A gente terminou como vice-campeão, depois de perder para a seleção anfitriã. A Noruega tinha conseguido apenas 2 empates até aquele momento no Grupo A. 2-2 com Marrocos e 1-1 contra a Escócia. Estaria eliminada ainda na fase de grupos. Repararam nas coincidências? Escócia e Marrocos também estavam no grupo brasileiro agora em 2026. Estavam também naquela vez. Repararam nas coincidências? Escócia e Marrocos, que também estavam no grupo brasileiro agora em 2006, estavam naquela vez. Na última rodada da fase de grupos, lá em 98, a Noruega tinha uma esperança. Um Brasil poupando e uma vitória para sonhar. Mas a Galo colocou o time praticamente completo naquele dia, quase força máxima, e abriu o placar, gol de Bebeto em cruzamento de Denilson. Mas eles conseguiram a virada. Incrível, 2-1 para a Noruega há 28 anos. Era a última vez que eles tinham chegado a um mata-mata. Terminaram eliminados para a Itália nas oitavas de final. Agora, olha eles aí de novo. Em um baita confronto contra a Costa do Marfim, a Noruega venceu 2-1 e agora vai encarar a seleção brasileira outra vez. Os Vikings no nosso caminho. Quero retrospecto. O Brasil nunca venceu a Noruega em toda a história. 2 empates e 2 derrotas. Poucos confrontos, é verdade, mas um tabu. Domingo às 5 da tarde, momento de quebrar essa escrita. Haaland tem 5 gols, só Messi na frente dele. Vini Júnior tem 4. Duelo de artilheiros, vai ser de arrepiar, mas eu sou mais Brasil. Da agência de rádio Mais News, Nivaldo de Silva.
0: Vou confessar para você, Nivaldo, que eu sou mais Brasil também. Eu já falei que eu tô com o pé atrás nessa seleção. Ainda assim, não me inspirou tamanha confiança que pode ganhar um título. Não. Sinceramente, não me veio essa confiança ainda. Mas eu estou confiante que vai vencer a Noruega. Eu estou confiante que o Brasil vai quebrar esse tabu e vai vencer a Noruega no próximo domingo. Vamos torcer. Meio-dia 14 na 99 FM.
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0: Daqui a pouquinho aqui no Tribuna vamos falar sobre o feriado de amanhã, 2 de julho, como fica o comércio de Itamaraju. Daqui a pouquinho o Juninho Ferreira participa aqui do Tribuna Popular. Vamos saber também a situação, as novidades, as atualizações sobre o caso daquela moça que vive nas ruas de Itamaraju, espalhando lixo, enfim, daqui a pouquinho. Algumas atualizações por parte da advogada do CREAS.
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1: 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Vamos só falando em economia, vamos falar de economia aqui no programa Tribuna Popular. A fila de requerimento do Instituto Nacional de Seguro Social e INSS encerra junho com 1,8 milhão de pedidos, o menor patamar registrado nos últimos 21 meses. Os dados foram apresentados na última terça-feira, ontem, né, durante reunião do Conselho Nacional de Previdência Social, CNPS, em Brasília. Do total de solicitações, 825 mil estão em análise há menos de 45 dias. Outros 555 mil aguardam resposta há mais de 45 dias. Enquanto 451 mil dependem de alguma providência do próprio segurado, como o envio de documentos ou informações complementares. Segundo o diretor de benefícios do INSS, Leonardo Bittencourt, o objetivo da autarquia é reduzir não apenas a quantidade de processos pendentes, mas também o tempo de espera para a conclusão dos pedidos. O balanço mostra que o INSS vem concedendo, em média, 700 mil benefícios por mês. Em março deste ano, o Instituto registrou o maior volume de concessões da série histórica, com 890 mil benefícios aprovados. Ainda falando sobre economia, a obrigatoriedade de CNPJ para autônomos e outros contribuintes é adiada para 2027. Nós vamos conferir mais detalhes com a repórter Paloma Custódio. Diz aí, Paloma.
2: A idade de inscrição no Cadastro Nacional de Pessoa Jurídica, o CNPJ, para pessoas físicas que exercem determinadas atividades econômicas e precisam emitir documentos fiscais, foi adiada para 1º de janeiro de 2027. A decisão foi anunciada pela Receita Federal e pelo Comitê Gestor do Imposto sobre Bens e Serviços. Com o adiamento, os contribuintes terão mais tempo para se adaptar, enquanto a Receita Federal desenvolve um sistema simplificado de inscrição no CNPJ, inspirado no modelo utilizado pelo microempreendedor individual, o MEI. A mudança não significa que toda pessoa física precisará abrir um CNPJ. A obrigatoriedade alcança apenas pessoas físicas que exerçam determinadas atividades econômicas e que, pelas regras da reforma tributária, precisem emitir documentos fiscais para recolhimento da Contribuição sobre Bens e Serviços, a CBS, e do Imposto sobre Bens e Serviços, o IBS. Entre os grupos que podem ser impactados estão profissionais autônomos e liberais que ganham mais de R$ 40.500 por ano, ano, prestadores de serviços que ganham mais de R$ 40.500 por ano, produtores rurais com renda bruta acima de R$ 3.600.000 por ano e pessoas que atuam como fornecedores de bens ou serviços. Outros casos ainda poderão ser definidos pela regulamentação da reforma tributária. A Receita Federal informou que está desenvolvendo um novo modelo simplificado de inscrição no CNPJ, inspirado no sistema atualmente utilizado pelo MEI. A proposta é oferecer cadastro digital e automatizado, redução das exigências burocráticas, processo de inscrição mais rápido e integração com plataformas de emissão de documentos fiscais eletrônicos. Segundo o cronograma divulgado, o sistema deverá ser disponibilizado em novembro de 2026, antes da entrada em vigor da obrigatoriedade. Em nota, a Receita Federal e o Comitê Gestor do IBS informaram que antes do lançamento do sistema, será disponibilizado um ambiente de testes, um sandbox, para adaptação dos emissores de documentos fiscais. Os órgãos também anunciaram a publicação de manuais técnicos e orientações aos contribuintes. Reportagem Paloma Custódio.
1: Ainda falando sobre economia, cálculos da Superintendência de Estudos Econômicos e Sociais da Bahia apontam que o Produto Interno Bruto do agronegócio baiano totalizou 19,18 bilhões de reais em valores correntes no primeiro trimestre de 2026. O montante, comparado com o do primeiro trimestre de 2025, indica uma retração nominal de 0,2% ou de 29,0 milhões de reais. Esse desempenho nominal foi influenciado, sobretudo, pela redução dos preços de comercialização dos principais produtos agropecuários e dos produtos alimentícios e bebidas, cujos preços recuaram 11% e 9%, respectivamente. Esse cenário fez com que a queda dos preços limitasse ao crescimento do valor gerado pelo setor em termos correntes, mesmo com o avanço da produção em importantes segmentos da agropecuária baiana. Quando analisado em termos reais, afastando o cálculo de efeitos das variações de preços, o PIB do agronegócio da Bahia apresentou um crescimento de 1,7% em relação ao primeiro trimestre do ano anterior, impulsionado pela expansão da produção dos principais produtos agrícolas com colheita no período, como a soja, os cereais e outras lavouras temporárias da Bahia. Apesar da redução observada em valores correntes, o crescimento real do valor evidencia a manutenção do dinamismo da atividade agropecuária baiana, sustentada pelo aumento da produção física das principais culturas agrícolas do estado. É o que explica o economista e coordenador de contas regionais da SEI, João Paulo Caetano. Dentro do PIB total da Bahia, o agronegócio respondeu por 13,5% da atividade econômica estadual no primeiro trimestre deste ano, uma redução de 0,8% em relação à participação observada no mesmo período de 2025, quando o setor representou 14,3% do PIB baiano. Agora, 12:28 na 99.
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1: Vamos falar agora de política. O senador Romário, do PL do Rio de Janeiro, ele mesmo, ex-jogador, anunciou nesta terça-feira que abrirá mão do salário de parlamentar enquanto permanecer nos Estados Unidos acompanhando a Copa do Mundo. A decisão foi comunicada à presidência do Senado e terá efeito retroativo entre 11 de junho e 19 de julho. Em pronunciamento por videoconferência no plenário, Romário afirmou que devolverá aos cofres públicos qualquer valor eventualmente recebido no período. Voluntariamente abri mão do meu salário por todo o período em que estarei acompanhando a Copa, foi o que ele disse. É uma atitude, né? Bacana essa daí. Romário também explicou que decidiu não se licenciar do mandato para ter a possibilidade de votar a favor da proposta de emenda à Constituição, a PEC, que extingue a escala do trabalho 6x1. Aspas, a tecnologia moderna permite que eu me conecte por vídeo, como estou fazendo agora, e dê o meu voto, foi o que ele afirmou. A viagem teve início em 10 de junho e pretende permanecer nos Estados Unidos até o fim da competição, marcada para 19 de julho. Desde então, a atuação simultânea como senador e comentarista esportivo na cobertura da Copa foi criticada nas redes sociais e entre integrantes do Congresso. Em nota de 15 de junho, a assessoria do Senado reforçou que não há impedimento ao trabalho adicional de Romário e apontou que o senador comunicou compromissos pessoais à casa. Em ofício encaminhado à presidência da casa, o parlamentar informou que a viagem não se tratava de missão oficial, mas de compromissos pessoais. Meio de 30 na 99 FM, Lula defende integração e reforça a união do Mercosul. As informações com Yuri Hudson.
3: O presidente Luiz Inácio Lula da Silva defendeu o fortalecimento do Mercosul e a integração regional durante a 68ª Cúpula de Chefes de Estado do Bloco, realizada nesta terça-feira em Assunção, no Paraguai. Em discurso aos líderes sul-americanos, Lula afirmou que o Mercosul segue como principal espaço institucional de uma região cada vez mais polarizada e defendeu a integração entre os países como uma forma de estar acima das divergências ideológicas.
4: O Mercosul não pode funcionar de acordo com a eleição dentro daquele presidente. Senão a gente nunca vai ter um bloco realmente forte funcionando. A depender da vontade do presidente, o Mercosul funciona, a depender não funciona. A gente nunca vai conseguir se transformar num bloco econômico de muita vitalidade para ter influência no mundo.
3: Durante o discurso, Lula também afirmou que nenhum país deve buscar protagonismo isolado dentro do bloco e defendeu mais equilíbrio nas relações entre os integrantes do Mercosul. Sem citar diretamente líderes da região, o presidente disse que o caminho passa pelo diálogo, pela ampliação de parcerias e pela preservação da autonomia dos países. Segundo Lula, nenhum país é dono do Mercosul.
4: Independentemente de quem seja eleito no Brasil, o Mercosul continuará sendo prioridade para o Brasil. E é por isso que eu queria pedir ao companheiro Yamansu, nosso querido presidente do Paraguai, que a gente faça um esforço nesses 6 meses para a gente consolidar as instituições de apoio ao Mercosul, para que ele funcione perfeitamente bem, independentemente do presidente a ser eleito em qualquer país do nosso bloco.
3: Na reta final da participação, o presidente também trouxe o discurso para o cenário político brasileiro e confirmou que vai disputar as eleições presidenciais deste ano. Segundo ele, a intenção da candidatura é dar continuidade à democracia no Brasil. Agência Rádio Web de Brasília, Yuri Hudson.
1: Democracia, né? Uma semana após afastar o senador Jacques Wagner do PT do cargo de líder do governo no Senado, o presidente Lula desembarca na Bahia nesta quarta-feira para uma maratona de inaugurações. Agora tem inauguração. Será o primeiro ato público do presidente ao lado do aliado e amigo de mais de 4 décadas que foi alvo de operação da Polícia Federal por suspeita de ter recebido pagamentos ligados ao Banco Master de Daniel Vorcaro. Lula participa de agendas do governo nas cidades de Alagoinha, Veracruz e Salvador, mas não permanece na capital baiana no dia seguinte para o cortejo de 2 de julho, data que marca a expulsão dos portugueses em 1823 e a consolidação da independência do Brasil na Bahia. O presidente foi desaconselhado a participar do cortejo este ano por recomendações médicas, já que passou nos últimos meses por sessões de radioterapia após a retirada de um câncer de pele. Será a primeira vez em 4 anos que o presidente vai faltar ao evento. Ele participou do ato cívico de 2022 e 2025, quando desfilou em carro aberto na festa marcada por forte participação popular. O reencontro de Lula com Jacques Wagner acontece em meio a tensões internas dentro do PT após a operação da Polícia Federal. Mas colaboradores diretos do presidente apostam em um esforço em clima de normalidade durante os eventos. Um aliado de Lula afirma que deverá prevalecer nele o sentimento de amizade entre os dois. Segundo relatos, na conversa em que foi selada a destituição de Wagner da liderança, o presidente manifestou confiança em sua inocência, ressaltando a necessidade de comprová-la. Aí eu falo o seguinte, democracia há pouco instante, né? Tem coisas bem mais ou menos do que isso aqui, que ele fala em acusar e a pessoa tem que pagar, né? Porque é adversário político. Alguns petistas não descartam a hipótese de o presidente fazer uma deferência, possibilidade vista, no entanto, como mais remota. Uma ala governista defendeu o afastamento de Jacques Wagner na liderança por temer que os estilaços do caso Master afetem a imagem do presidente. Por outro lado, setores do partido argumentam que o senador deve ser fortalecido de forma a não abalar a força do palanque de Lula na Bahia. É, né? Companheiro, né? Meio dia 35 na 99 FM. 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
1: Daqui a pouquinho aqui no Tribuna tem mais política, né? Não vamos falar mais de política, mas um pouquinho tem Alexandre Garcia. Vamos conversar também com a advogada do CRES, atualizando a situação sobre aquela moça que vive nas ruas de Itamaraju.
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1: Agora, meio-dia e 39, na 99 FM. 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Meio-dia e 41 na 99 FM. A gente tava falando de política. Uma matéria que está postada hoje no Política Livre, pesquisa do Paraná, pesquisa divulgada nesta quarta-feira, dia 1º, mostra o ex-prefeito de Salvador, ACM Neto, do União Brasil, na liderança da corrida pelo governo da Bahia. No cenário estimulado, ele aparece com 49,2% das intenções de voto, enquanto o governador Jerônimo Rodrigues, do PT, soma 37,5%. Na sequência estão Ronaldo Mansur, do PSOL, com 1,9%, além de 6,9% de votos brancos, nulos ou em ninguém, e 4,5% de indecisos. Essa matéria, por sinal, está postada hoje no Metrópolis também. O levantamento ouviu 1.500 eleitores em 64 municípios baianos entre os dias 27 e 30 de junho. A margem de erro é de 2,6 pontos percentuais para mais ou para menos, com nível de confiança de 95%. Considerando essa margem, a ACM Neto pode oscilar entre 46,6% e 51,8%. Cenário que indica a possibilidade de vitória ainda no primeiro turno, caso os percentuais se confirmem. A pesquisa também mediu a rejeição dos

0: pré-candidatos. Jerônimo Rodrigues lidera nesse quesito com 38,5% dos entrevistados, afirmando que não votariam nele de forma alguma. ACM Neto registra rejeição de 26,9%, enquanto Ronaldo Mansur aparece com 26,5%. Na disputa pelo Senado, Rui Costa lidera com 50,6% das citações, seguido por Jacques Wagner, com 36,7%, João Roma, com 23,2% e Ângelo Coronel, com 22,4%. Meio-dia e 43 da 99 FM, RR Wi-Fi. 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Vamos agora de Alexandre Garcia. Boa tarde.
1: Boa tarde, Civaldo Miranda. Boa tarde, ouvintes do Tribuna Popular.
2: Esse projeto de lei aí de misoginia é mais um fruto da cultura woke, que nasceu lá na Califórnia para tentar dar um novo sopro de oxigênio para modernizar pautas de esquerda que não deram certo na União Soviética, nem em Cuba, nem na Venezuela, né? Essas maluquices aí intelectuais. Tanto que eu nem sabia o que era misoginia, sei lá, até 5 anos atrás, talvez, né? Que é uma espécie de ódio às mulheres, imagina só. A gente conhecia machismo, feminismo, grosserias, né, falta de educação, falta de postura, falta de cortesia, mas agora se chama misoginia, né? Por exemplo, eu estava pensando, Paulo Figueiredo lá nos Estados Unidos, defendendo Flávio Bolsonaro e querendo criticar a Michelle, disse que mulheres não sabem votar. Pronto, ele pode ser enquadrado na tal lei de misoginia, né? Porque é uma coisa totalmente subjetiva. Vejam só, eu vou ler para vocês aqui a definição. É incitação à violência, à restrição ao pleno exercício dos direitos ou ofensa à dignidade da mulher. Qual é a coisa mais sagrada da mulher? A maternidade, né? Quer dizer que esse pessoal que prega o aborto vai ser enquadrado em misoginia? É porque é contra o que é de mais sagrado da mulher. Interromper a maternidade, não é? Outra... Vai bater boca com mulher. Briga de marido e mulher. Briga de namorados. Sai de tudo. Né? Outra coisa é que a Constituição, pobre Constituição, ninguém mais segue. Ninguém que eu digo que deveria ser escravo da Constituição, próprio guardião da Constituição, tem que ser escravo, que é o Supremo, diz que todos são iguais perante a lei. Né? Se todos são iguais, por que que não existe a androginia, andropatia, que é xingar um homem? É a mesma coisa. O que vale para a mulher vale para o homem, que são iguais. Assim como pecaram aí sobre cor da pele, dependendo da cor da pele, um direito é maior ou menor. Estão fazendo cada uma que contraria a igualdade, para corrigir desigualdades. Aí, de repente, ninguém mais pode falar alguma coisa, tudo vira crime. Todo mundo fica calado. Isso é o quê? A Júlia Zanatta, lá de Santa Catarina, deputada, diz que interfere nas relações humanas. É a censura. A censura no, nas relações interpessoais. Já tem no Código Penal desde sempre. Calúnia, injúria, difamação. Tá lá, é só aplicar isso, meu Deus do céu. Mas inventam crimes. É o que eu disse. Se tudo é crime, nada mais é crime, porque iguala tudo, né? E se implanta um silêncio de cemitério. Bom, queria falar sobre segurança pública, que esse é o principal assunto da campanha eleitoral, né? Vai ser. O Ceará está num meu Deus do céu, né? Isso é péssimo para os candidatos do PT, porque é um péssimo modelo, um péssimo exemplo. Agora tem, eu fiquei sabendo, eu estava sendo atendido lá e todo mundo comentando a história dessa fazenda, que é de gente que foi candidato do PT aí, e que a Polícia Civil descobriu maconha, muita quantidade de maconha, mas teve que parar de descobrir, porque veio ordem de cima. Agora parece que o governador do PT já está querendo saber por que que parou e tal. O fato é que parou, né? O crime tomou conta do Estado. Eu vi um crime agora, coisa rara em Porto Alegre, num bairro residencial, um sujeito foi executado com uns 30 tiros pelos estojos dos cartuchos que estavam no chão, né? Pelo menos os que saíram de armas, de pistolas, de armas automáticas ou semiautomáticas. Né? Ele já tinha sofrido um atentado antes. Ele estava de tornozeleira eletrônica, tem ficha policial, foi fazer fisioterapia como resultado do ataque anterior. Né? O Jaider Ferreira Júnior, de 35 anos. Agora, aí eu vejo no noticiário, no jornal, né, que os tiros atingiram a região da cabeça. Onde será que fica a região da cabeça? Eu acho que os tiros atingiram a cabeça, né? Coisa incrível. Meu Deus do céu. De Brasília, Alexandre Garcia.
0: Agora, 12:48 na 99.
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0: Você lembra daquele caso do rapaz lá de Prado, que sofreu um acidente? Pois bem, ele foi transferido para Teixeira de Freitas, como a gente já falou aqui, né? Não gosto de promoção pessoal com relação a isso, principalmente quando se trata de situação de saúde da pessoa. E hoje eu tive aquela curiosidade de entrar em contato com a mãe dele para saber como é que está a situação dele, se ele passou por uma cirurgia. E ela gravou um áudio e mandou para a gente, enviou para cá. Vamos ouvir.
5: Sim, Sivaldo, bom dia. Ele foi transferido já para Teixeira de Freitas, já fez todos os exames. O médico de cirurgia avaliou hoje, ele falou que realmente é cirúrgico, né, o caso dele. Ele ia hoje passar de cirurgia, só que a menina que trabalha lá não sabia, aplicou um anticoagulante nele e por conta disso não pôde fazer a cirurgia hoje. Aí o médico ia ver como é que ia fazer para fazer, né? Provavelmente amanhã ou depois. Mas ele já está sob os cuidados do próprio especialista já lá. Graças a Deus, agradeço muito a vocês,
0: bom,
5: aí,
0: né?
5: Pela publicidade.
0: Graças a Deus.
5: Eu acredito que tudo que vocês fizeram aí ajudou muito para a transferência dele.
0: Pronto, o nome da senhora é Alessandra, é mais conhecida por Sandra, né? E o nome do garoto, do rapaz, é Anderson Gabriel. Graças a Deus já está sob os cuidados especialistas lá no Hospital Costa das Baleias. 12:50 na 99 FM. Uma outra situação que a gente, por sinal, noticiou aqui algumas vezes e a gente tem sempre muito cuidado com isso, é com relação àquela moça, a Neidinha, que vive perambulando pelas ruas de Itamarajô. E umas pessoas até questionando que ela vive espalhando lixo, em algumas épocas se tornou agressiva. Pois bem, mais uma vez estamos abordando esse caso sobre a situação dela. E no programa de hoje, a advogada do CRES, doutora Cibele Navarro, traz atualizações sobre o caso dela. Boa tarde, doutora Cibele Navarro.
6: Bom dia, Sivaldo. Bom dia a todos os ouvintes da Rádio Itamarajú. Aqui quem fala é Cibele Navarro, advogada do CREAS. E hoje eu trago atualizações importantes sobre o caso de Marineide, né? Conhecida como Neidinha. E peço que todos ouçam esta fala até o fim, porque este assunto exige, inclusive, responsabilidade, dados, registro formal e análise técnica, tá? Antes de qualquer atualização, eu preciso começar por um ponto jurídico essencial. Existe dever legal de sigilo quando o caso envolve saúde, sofrimento psíquico, vulnerabilidade social, vida privada e dados sensíveis, pessoal. Esse sigilo não é escolha do CREAS, não é conveniência do município, é dever legal. A Constituição Federal protege a intimidade, a vida privada, a honra, a imagem das pessoas. A Lei Geral de Proteção de Dados, ela trata de informações de saúde como dados sensíveis. A Lei de Acesso à Informação também determina a proteção tanto às informações pessoais como aos dados diretamente de forma personalíssima. Portanto, nem tudo que a rede pública sabe pode ser exposto em rádio, rede social, entrevista ou debate público, tá? Quando o poder público não divulga detalhes clínicos, sociais ou pessoais de uma pessoa acompanhada, isso não significa omissão, significa cumprimento da lei. Por isso, o CREAS, a rede municipal e os profissionais envolvidos não vieram antes ao público para expor detalhes sobre Neidinha. O caso exige atuação técnica, documentação, encaminhamento formal e respeito aos limites legais de informação. Diante da repercussão, reconhecemos a importância, inclusive, da imprensa e da sociedade, principalmente quando atuam com responsabilidade, tá? Mas é preciso esclarecer que a repercussão pública não foi o início da atuação da rede. O caso já havia sido acompanhado antes da grande repercussão nas redes sociais e na mídia local. E aqui eu faço um questionamento objetivo à sociedade, tá? Antes de afirmar que nada foi feito, quais documentos foram formalizados? Quais boletins de ocorrências foram registrados? Quais denúncias foram encaminhadas ao Ministério Público? Quais comunicações oficiais chegaram à rede de proteção? Quais foram os órgãos acionados formalmente? Comentários em redes sociais não substituem um boletim de ocorrência. Áudio compartilhado não substitui denúncia formal. Indignação pública pode chamar atenção, mas é um documento oficial que permite providenciar de forma concreta a apuração e responsabilização. Outro ponto que precisa ser enfrentado com seriedade, a estrutura real disponível hoje, né? Muito se falou, pega a Neidinha, ceda, leva para o hospital. Mas essa sugestão existe em análise técnica, gente. Quantos leitos o hospital possui hoje? Quantos pacientes estão internados neste momento? Quantas pessoas chegam diariamente à unidade? Qual é a capacidade da equipe? Existe leito especializado em saúde mental? Existe estrutura para permanência prolongada? Existe unidade adequada para garantir tratamento contínuo? Essa pergunta, e todas essas, na verdade, elas precisam ser feitas antes de transformar uma frase simples em solução pública. Sedar a Neidinha resolve o problema? Mantê-la sedada por horas resolve? Depois da sedação, ela iria para onde? Quem garantiria? Qual seria o acompanhamento? Quem responderia, gente, por uma internação improvisada em um local sem estrutura especializada? Qual seria o plano terapêutico depois disso? A questão aqui não é apenas retirar uma pessoa da rua. A questão aqui, gente, é saber qual encaminhamento é legal, técnico, seguro e compatível com a complexidade do caso, tá? Neidinha está em uma situação de vulnerabilidade e demanda cuidado especializado. A informação de saúde que não pode ser exposta publicamente. Mas é possível afirmar que o caso exige atuação articulada com relatórios, laudos, documentos, encaminhamentos e decisão de órgãos competentes. Foi isso que a rede buscou fazer, tá? Foram reunidos documentos, relatórios, laudos, informações necessárias para o encaminhamento ao Ministério Público, que com muita expertise protocolou a ação civil pública, né? Que foi ajuizada com todas as solicitações, todos os pedidos cabíveis para o tratamento de Neidinha, tá? E após, né, o protocolo, é importante esclarecer que foi fixado, né, uma decisão liminar em favor de Neidinha com um prazo de 24 horas para cumprimento das providências determinadas. O mais importante que eu esclareço aqui hoje é que dentro do prazo estabelecido na liminar, o município não ficou inerte. Após a citação, o município apresentou a manifestação nos autos, juntou informações solicitadas e demonstrou aquilo que estava a seu alcance. A equipe municipal permaneceu quando saiu a liminar e hoje, ainda hoje e até o dia do resultado, permanece em acompanhamento, sobre aviso. Ocorre, gente, que o que vocês precisam saber, antes que me indaguem, mas por que ela ainda não foi internada? A disponibilização de vaga, principalmente adequada em uma unidade especializada, não depende do município. Depende da regulação competente da existência de unidade apta a receber Neidinha, seja ela com segurança, dignidade e tratamento adequado. E qual seria o órgão exclusivo para isso? O Estado. É por isso que a juíza, de forma bem clara, colocou responsabilização solidária. Porque entende-se que o município, ele não teria essa estrutura, tá? Para abraçar a Neidinha da forma digna que ela merece, da forma segura que a sociedade precisa, tá? Então, eu chego aqui e pauto que não se resolve uma demanda nessa complexidade com improviso. Não se substitui unidade especializada por permanência inadequada em um hospital sem estrutura específica, em não se poder tratar uma situação de saúde mental e vulnerabilidade social como se fosse apenas uma decisão de vontade administrativa. Mesmo diante de pendências contra a faca especializada, o município ele não parou. Recorremos novamente ao Ministério Público, fizemos reunião com a promotora, responsável pela ação civil pública, para informar a situação, solicitar novas diligências e buscar o cumprimento efetivo da decisão. Portanto, meu posicionamento hoje é técnico. A sociedade tem o direito de cobrar, mas precisa cobrar pelo caminho correto. Se houve ameaça, exploração, violência, ofensa à honra, qualquer situação de risco envolvendo Neidinha ou qualquer pessoa em vulnerabilidade, é necessário registrar boletim de ocorrência, acionar a autoridade policial, comunicar o Ministério Público, procurar a rede de assistência social ou realizar a denúncia anônima pelos canais competentes. O que não podemos fazer é transformar a indignação em julgamento sem documento, nem solução improvisada em política pública. Este caso, pessoal, existe responsabilidade de todos. Assistência social, saúde, segurança pública, Ministério Público, Judiciário, Estado, município, sociedade. Cada um dentro de sua atribuição. O município segue sim acompanhando, diligenciando e adotando as providências cabíveis dentro da sua competência, buscando junto aos órgãos responsáveis uma solução adequada, segura e compatível com a complexidade da situação, tá? Eu não vou aqui expor a decisão liminar, eu não vou aqui expor o número do processo, mas o processo é público. O trabalho está sendo feito, mas está sendo feito com segurança, está sendo feito em prol da garantia, tá, do sucesso da vida de Neidinha, tá bom? Então, eu estou aqui, mais uma vez, esclarecendo os fatos, atualizando os fatos e me fazendo à disposição para qualquer dúvida. Se tiver alguma sugestão, se vier alguma solução para somar, estou apta, juntamente com todos do município, a receber. Podem estar entrando em contato, podem estar se pronunciando, tá bom? Porque tudo que vem para somar é positivo, tá certo? Obrigada, obrigada a todos e estou à disposição.
0: Muito obrigado, doutora Cibele Navarro, por esclarecer aí, passar essas atualizações para a gente. A gente fica aí aguardando que num desfecho da melhor forma possível que encontre realmente que o Estado se manifeste oferecendo um acolhimento a essa moça que vive nas ruas em estado de vulnerabilidade, como citou a doutora Cibele. Agora, uma em ponto na 99 FM, vamos chamar aqui uma matéria que eu fiz com Jonil Ferreira sobre o comércio de Itamaraju, como fica o funcionamento do comércio de Itamaraju nesta quinta-feira, dia 2 de julho. Boa tarde, Jonil.
3: Boa tarde, Sivaldo. Boa tarde, ouvintes da 99 FM. Sivaldo, amanhã, 2 de julho, feriado estadual de independência da Bahia, né, os estabelecimentos comerciais, conforme prevê a convenção, lembrando que a Convenção Coletiva do Comércio é um documento que estabelece regras de procedimento do funcionamento do comércio e as relações empregado-empregador. Essa convenção é feita através da decisão dos representantes dos empregados e também dos empregadores. E no artigo que trata especificamente dos feriados, o dia 2 de julho, os estabelecimentos comerciais em Itamaraju podem funcionar até as 12 horas, até o meio-dia, desde que remunere o seu colaborador em dobro. Então essa é uma exigência, né, da convenção para aqueles estabelecimentos que optarem pelo funcionamento. Lembrando que os supermercados, eles também podem funcionar, o hortifruti granjeiro até meio-dia, e o pagamento deve ser em dinheiro. Então a compensação, a remuneração, melhor dizendo, tem que ser em dinheiro. E os outros estabelecimentos têm a opção do pagamento, né, sem dinheiro ou através da compensação. Quem deve escolher um ou outro é o empregado. Então o empregador, ele optando pela abertura, ele vai conversar com seus colaboradores e eles vão decidir, né, se querem receber isso em dinheiro ou em compensação. Então é essa assim a definição com relação ao funcionamento do comércio amanhã. Lembrando assim que os sindicatos estabelecem as regras através da convenção, mas cabe ao empresário decidir, né, se vai abrir ou não. Outra coisa também que é bom citar, Sivaldo, é assim, de que essas informações, essas decisões do comércio com relação ao funcionamento, elas são baseadas em legislação. Então, existe uma legislação federal que permite que as convenções coletivas possam estabelecer o funcionamento do comércio nos feriados, desde que haja, né, uma compensação justa para os trabalhadores. Então, é dessa forma que os sindicatos agem e tem amparo legal para que essas decisões, né, sejam tomadas, e dessa forma nós estamos aqui divulgando esse procedimento. Agradeço a você, Sivaldo, pela oportunidade de estarmos aí divulgando mais uma ação, né, dos sindicatos que representam a classe comercial em Itamaraju.
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0: Final da edição de hoje do Tribuna Popular. A partir das 14 horas, na programação 99, tem Descontrolados. A todos uma ótima tarde de quarta-feira e até o próximo encontro, se Deus quiser.
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1: Olá, gente, tudo bem? Hoje é quarta-feira, tá começando mais um mês. Hoje, 1º de julho de 2026, mês das férias escolares. Que delícia, que maravilha, não é? Muito bom. O Ritmo Perfeito está no ar com as músicas que a gente adora ouvir e também as dicas perfeitas para saúde, beleza e bem-estar. Eu sou Priscila Pereira.

0: Matheus e Cauã, Lauana Prado, Admita, aqui no Ritmo Perfeito. E agora dicas do Bora Emagrecer.
1: Bora! Força e foco! Você pode! Bora emagrecer!
0: Você costuma treinar sem levar uma garrafinha de água ou só bebe alguns goles quando a garganta já está completamente seca? Pois saiba que a desidratação leve é uma das maiores vilãs do rendimento físico e a principal causa de cansaço crônico pós-treino. Durante o exercício, nós perdemos muita água e sais minerais através do suor. Se essa perda não for reposta de forma constante, o sangue fica mais denso, o coração precisa trabalhar muito mais e o resultado surge na forma de tontura, dor de cabeça e exaustão extrema. Leve sempre uma garrafinha com você.
1: Bora, turma! Você acabou de ouvir Bora Emagrecer!
0: Continua o Ritmo Perfeito, Ferrugem.

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1: Você está ouvindo o Ritmo Perfeito, Guilherme Santiago com Zezé de Camargo e Luciano, Pra Não Lembrar de Mim. Sucesso, né? Se é sucesso, claro, toca aqui no Ritmo Perfeito. Volta já já com mais músicas.
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4: 1:21.
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14: Já estamos de volta com o Ritmo Perfeito. As irmãs Maiara e Maraísa estão chegando com o sucesso Vai Lá, que fala de uma mulher ciumenta. Opa, essa faixa faz parte do álbum Imensidão. Foi gravado em Goiânia. Bora ouvir? Maiara e Maraísa, Vai Lá.

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10: Tem mais ritmo perfeito nesta quarta-feira. Diego e Vitor Hugo, Tubarão.

0: Fernandes, amar de novo. Final de mais uma edição do Ritmo Perfeito. Tá de volta amanhã. Obrigado pela sua companhia. Valeu de verdade. A gente se fala. Até mais.
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0: Desconto.
1: Tá ficando miserável.
2: A nossa sociedade, a cultura humana, destruída e permanece uma forma enlouquecida de convivência.
3: Que coisa absurda.
4: Entendeu?
5: Bota outro lá, meu filho.
6: O Pai, eterno e inefável, Deus infalível, Criador do Universo, das culminâncias do teu reino, do trono do teu poder, do alto palco dos olhos temíveis, tudo descobre em tudo bem. Abençoe teus filhos com saúde, luz e justiça, porque tua é toda glória para todo sempre, ó Pai. Que a paz seja com todos os meus filhos.
7: Toma juízo nessa cabeça.
8: Que viagem é essa?

0: coisa boa. Ai, que delícia, que delícia, que delícia, Miquela Joy. Claro, nós nobres e caríssimos, respeitável público. Que é os nossos digníssimos ouvintes sintonizados sempre na nossa programação da nossa rádio.
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0: Cara, Brasil nas oitavas, Alemanha voltando pra casa, já foi. É, e amanhã quinta-feira, feriado. Tá liberado ser feliz, tá? Tá liberado ser feliz no nosso programa. Tá liberado ser feliz em todos os sentidos, principalmente.
2: Oh, meu Deus!
0: Ai, aumenta ainda mais o volume no seu rádio, Miquela Joy. Nesse climaço gostoso de quarta-feira, nós estamos a postos. Estamos já designados, já desatamos o nó, já tiramos o cinto de segurança. Hoje já estamos sentadinho, refletindo. Quanto é bom sentir a vibração em todos os sentidos. A partir de agora, você vai ser o nosso convidado super especial, ok? Né, Frota?
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0: Um tiro em toda negatividade. Pronto! Agora a Zoreia fala pra gente o que você comemora hoje, 1º de julho.

Pode! Hoje, 1º de julho, é o dia 182 do ano, no calendário gregoriano. Faltam 183 dias para acabar o ano. Por marcar exatamente a metade do ano, é uma data clássica de revisão de metas. No Brasil, é o aniversário da implantação do Plano Real de 1994 e dá nome à famosa canção de Renato Russo para Cássia L. Hoje é o dia da vacina BCG, dia de Santo Arão. Amanhã, quinta-feira, 2 de julho, é o dia do hospital, dia da independência da Bahia, dia do bombeiro brasileiro. Em 1937, a Inglaterra lançou o primeiro serviço telefônico para atendimento de emergências. 1939, é fundada nos Estados Unidos a rede televisão CBS. 1946, os Estados Unidos explodiram a bomba atômica no atol de Bikini, no Oceano Pacífico. 1946, nasce Alceu Valença,

1960, independência da Somália. 1962, independência da Ruanda e do Burundi. Burundi de Alci. 1967, nasce Marisa Monte, cantora e compositora brasileira. Em 1974, a lei que determinou a união dos estados da Guanabara e Rio de Janeiro foi sancionada.

1979, a Sony lançou o Walkman, o primeiro leitor de cassetes portátil da história. O modelo pesava 390 gramas. 1994, um novo plano econômico mudou a moeda brasileira do Cruzeiro Real para o Real. A proposta era de que o Real que mantivesse paridade com o dólar. 1995, morre Albertinho Fortuna, cantor brasileiro, que nasceu em 1920.

2013, a Croácia se torna o 28º Estado membro da União Europeia. 2020, o acordo Estados Unidos, México e Canadá substitui

0: Longe abandonado, tu deixaste para o lado teu percal e meu passado.
1: Tango.
0: A juventude formoso madrigal.
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1: Percal. Obrigado, Zoreia. Muito boa tarde.
2: Ela é linda, charmosa, vibrante, é divertida.
3: Oi! Oi.

0: Oi, oi, amores! Oi. Sejam bem-vindos de volta, Descontrolado, nessa véspera de feriado. Você que está em outro estado, está em outro país, que não lembra, amanhã é feriado aqui na Bahia, Independência dele, Bahia, tá bom?
1: Independência ou morte, é assim que se fala? Não.
0: Yeah. Yeah. Não, isso foi descobrimento do Brasil. Descobrimento não, invasão do Brasil,
1: ah,
0: né,
1: vidão? Sério? Nossa, gostei da informação, Micaela Joy. Tudo bem com vocês? Tudo ótimo? Existe esse momento, estamos lá com nossos Descontrolados. Tudo bom, meu amor?
0: Melhor agora, meu lindo, aos olhos do pai.
1: E qual contato pra galera interagir com a gente?
0: 73-30-31-00-99 até 10 às 4.
1: Como diz o nosso digníssimo intelecto, grande comunicador, mais de 30 anos de rádio. Aí, galela, né, bebê?
0: Sim, né, fita lindo, galela. Aquele abraço, galela.
1: Sejam bem-vindos.
2: 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Este programa não é recomendado para menores de 12 anos.

0: uma belíssima canção que dá vontade de você dizer assim, pô, por que que vocês se foram? Por que vocês não retornam? Pelo menos os membros originais, principalmente o Ringo e o Paul McCartney. E aí, música com a participação do Ringo Starr, a música de Paul McCartney, Home to Us. Muito boa tarde para você que acabou de ligar o seu rádio. Obrigado pela sua belíssima sintonia. Muito obrigado pela atenção ali, aqui, acolá, pelos aplicativos, pelo site. Enfim, muito bom que vocês estejam sempre conosco. E por falar nisso, Mica...
1: Os meninos, tô aqui ouvindo vocês.
0: A versão original, como é que é, bebê?
1: Tô ouvindo vocês aqui em Porto Seguro, Baianão, meninos.
0: Mas nada melhor do que ouvir o próprio...
2: Bora. Boa tarde, tô aqui tomando uma Skol. Hoje o gordinho tá ficando mais velho, né? Hoje eu tô ficando mais velho, aí eu tô tomando uma Skol aí. Toca pra mim aí o Rapa. Qualquer uma do Rapa, viu rebanho de ladrão?
0: Eita.
2: Qualquer uma do Rapa. Tô ligado aqui na a melhor programação.
0: Micaela Jones.
1: Já tô raspadinha, meu amor, né? Pra rapar, já tô rapada.
0: Pronto, tem musiquinha de

0: ladrão.
1: Maconheiro.
0: Nossa senhora. Gente. Ele vai matar a gente, mano. É do estilo dele, da data dele, quantos anos, né? Amor. E outra coisa, quero falar também pra você. E que você está...

0: Ô, casca de bala, manifesta pra gente quantos aninhos casca de aposentado ainda, viu, Mica? Mole, Ratibum também pra você. Chega de babação do seu aniversário. Agora, se você quiser parabenizar e gratificar com aquele belíssimo presente, com a chave aleatória, bebê, mande pra ele, vida.
1: Vou lhe mandar daqui a pouquinho, tá, meu amor?
0: Ótimo, ótimo.
1: Você que tá aniversário, não é ele, não, vida?
0: É ele, vida. Mas ele, quem ganha um presente somos nós.
1: Ah, com certeza.
0: Muito bem. Por favor, fala pra gente, nosso locutor.
2: Nossos agradecimentos pela chancela comercial.
0: Esse manda pra caramba.
1: E minha boca ainda, tá?
0: Né, galera? 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
0: Deixa o menino. Ninguém mandou ele pintar aquele cabelo de calvão.
1: Não, ali foi tintol, vida.
0: É tintol mesmo?
1: Mais barato.
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1: DS Techiano!
0: Ei, nesse embalo bacana, legal, solta sua voz, bebê, e fala
1: só
0: do
1: nosso... Só se for agora, ladrão!
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0: Obrigado, bebê. Laboratório Santa Maria avisando que amanhã não teremos atendimento devido ao feriado na Nébulis estadual.
1: Segundo o chefe, você vai trabalhar amanhã à tarde, tá, vida? Segundo o chefe, né? Amanhã você estará aqui fazendo o programa.
0: Ah, tá bom, vida. Ok, meu amor.
1: Vai pagar o dobro, meu
0: tá
1: amor.
0: Tá bom, vida. Obrigado.
1: Vale a pena.
0: Tá bom, meu amor. Cala a boca, Michela Joy.
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0: Michaela Joy, como se chama esse jovem digníssimo que sempre no finalzinho.
1: Oh, Nelson, é Pachura.
0: Pachura.
1: Lá da Granja Silva Lima, alguma coisa assim, lá na Pernambuco.
0: Isso, o que ele fala sempre assim nos termos dos seus áudios.
1: Zero a 100 pra não esquecer de ninguém e hoje você pagou a língua, você falou, vai falar, não falou.
0: E não falou. É ele que fica participando de todas as rádios, mandando aniversário.
1: Ele é apaixonado por rádio, igual o Max, é apaixonado por rádio.
0: Igual o caso, do bem no caso?
1: Com certeza.
0: Ah, então o que ele mesmo fala no finalzinho das palavras?
1: Dizer assim, sem esquecer de ninguém. Vem comer uma galinha aqui na Granja Lima.
0: Cadê que dá? Bora pro nosso... Fala com a gente, bebê.
2: Boa tarde, abençoado. Tô aqui na escuta, na Granja Lima, Bachura e Carne aqui na Granja Lima. Mandar um alô pra Deval e Maria no sítio Sombra da Tarde. A mãe e o pai de Deia. E mandar um alô pra todo esse povão que tá conectado aí na 99. Que Deus continue abençoando a todos. Amém? Escolhe
0: Amém.
2: Um amor aí e passa pra todo mundo ver aí. Coloca o nome dele, Maria e Deval, na sua agenda. Ele sempre mandar um alô deles que não perde. É ligado direto na 99. Fica com Deus.
0: E aí você completa, bebê, de 0 a 100.
1: Se esquecer de ninguém, ninguém usa agenda mais não, amor.
0: Deixa o menino, vida. Deixa o menininho, bebê. Bora, bora, bora. Tem pro da Copa lá em Bocão Distribuidor.
1: Você falou de agenda, só a gente ali cortando pela cepando, né?
0: Nossa.
1: Lembrei de Cici, né? Cici Miranda. Aí chegou aqui se achando, né, o alto da comparecida. Aí... Nem usava agenda, aí todo ano queria uma agenda nova, agenda novinha. Aí tipo assim, a de 2016 não queria, queria 2017, um exemplo, né?
0: Certo.
1: Aí eu, língua grande que eu sou, eu falei assim, pra quê? A agenda do ano passado não tá limpa? Só muda o trem aí, meu amor.
0: Exatamente, bebê, mandou bem. E ele acompanhou essa dica?
1: Com certeza, que não ia gastar o dinheiro do meu patrão, né, meu amor?
0: Claro, claro.
1: Tem que ajudar o patrão que ele quer trocar de carro de novo.
0: Muito
1: Solaninho
0: bem.
1: Quer pintar o carro dele, tá? Quer fazer uma peluquinha de Zecarias?
0: Vê se no próximo implante bota o cabelinho mais liso, viu?
1: Ele pegou de africano,
0: meu,
1: né?
0: Meu Deus, Mica, fala aí da nossa Pro da Copa lá em Bocão Distribuidora, bebê, por gentileza, Micaela.
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0: 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Bora para o nosso boquete, é melhor.
3: Fica com o boquete.

0: Micaela Joy, qual
1: meu amor?
0: O nosso tema de hoje, Micaela Joy.
1: Chique Gaia. É o seguinte, gente. Já chegamos na metade do ano. O que você deixou pra trás e pretende cumprir nos próximos 6 meses de 2026?
0: Bem interessante, bem interessante. Já chegamos aí na metade do ano. O que você deixou para trás e pretende cumprir nos próximos 6 meses? Que é sempre assim, né, Mica? Entrou o ano novo, é promessa, sabe, o meu foco, a minha meta é isso, é perder peso, ganhar massa muscular, é ter uma alimentação mais saudável, é praticar esportes, sim, é pagar uma parcela de algo nesse sentido, mas
1: direta, brava.
0: No Brasil é complicado, porque assim... Quando você sente que tá respirando, já chega o finalzinho de ano, bebê. Aí é o que? É IPVA, IPTU, é escola, materiais escolares e etc, etc. Aí vem os festejos.
1: Isso que você falou, o tu tá caro, hein, menino? O tu. Você
0: falou tu, né?
1: Você vai naquela Eurico Gaspadota lá chapado de buraco, mas o tu tá lá.
0: Acabou.
1: Bonitinho.
0: Sim.
1: O certo é certo, né, meu amor? Tem que falar.
0: Verdade.
1: O tu... Tem que passar lá na Eurico Gaspar Dutra, escuridão, buraco, o nosso vereador Bubu que a mamãe tem lá, casa na rua lá, dá uma olhadinha. Eu sei que cobrando vai dar alguma coisa, às vezes não dá não, porque um é de um lado ou de outro, né, e dá aquela confusão toda. Pronto, falei.
0: Pronto, bebê.
1: Você. Fala, ladrão.
0: Obrigado, vidinha, obrigado. Mica. Eu quero que você responda para o seu neguinho aqui que você ama, né?
1: Ah, maravilhoso!
0: Então, já chegou a metade do ano. E aí, o que você deixou para trás e pretende fazer agora esses 6 meses?
1: Sábado, sim, sábado vou estar na bodega. Enquanto você tá fazendo brega no rango, vou estar lá, linda e maravilhosa. Já tem cantor ao vivo, já programado, meu amor. Já peguei, vou lá no Vista da Pedra, Vista Bela, pegar uma caixa. Sim, já tem um microfone sem fio que eu peguei no Azutec. Né? E na conta da bodega.
0: Tá bom, vida.
1: Pronto, música ao vivo. Vou cantar ao vivo, meu amor. Porque você chega lá, o bambu tá gemendo.
0: Meu amor, o que eu lembro, tá? Do início do ano, ó, se vou pagar o que eu estou devendo a você.
1: Tá. Eu peguei uma parte com as férias.
0: E até agora nada.
1: Sim, vida, sim. Tô esperando o Xermil liberar alguma coisa, né?
0: Esse é o nosso tema de hoje.
1: O Xermil, diabo.
0: Olha aí, Pacheco.
1: Ô, Romário.
0: Você lembra de Romário lá de...
1: Pegou atrás de armário, né?
0: Nessa antiga vida, lá de Itacaré.
1: Sim, Itacaré, maravilhosa.
0: Ele mesmo, vida. É mesmo. Será que é o mesmo Romário?
1: Não, tá vendo que é. Romário Chaparia, né? Mexe com chapa, você que é banguelo, pra falar com o Romário.
0: Oh, meu Deus. Chapa o que ele falou aqui, bebê?
1: Romário Chaparia, né? Tem chapa. Uhum. Esse dia tem o menino, o vice, nosso vice, né? Prefeito, tava doando chapa. Da época do pai dele. Mais de 30 anos, né? Chapa nova. O que você pega pra você, vida?
0: Não, o Jairinho tá reformando a minha ainda. Tá bom, não dá pra aguentar mais uns 10 anos.
1: O Jairinho é lá no céu, meu amor.
0: É o outro, bebê, tá atuando aí, bebê.
2: Boa tarde, Alci. Boa tarde, Mica.
0: Boa tarde, tudo bom? Ô, Romário Santos, identifique-se pra gente, localização, onde você mora, da onde você está ouvindo o nosso programa Descontrolado.
1: Você falou agora, idiota, Itacaré.
0: É Itacaré?
1: É o mesmo, Romário, Itacaré, itacarevense.
0: Com essa voz?
2: Boa tarde, Alci, boa tarde, Mica.
1: Sim, é ele. Mandou teu retrato do pôr do sol. Tá querendo ir pra onde essa descarada aí, menino? Tá querendo pra onde, Elisângela, Nena?
0: Tá querendo pra praça do mercado? Não vá, não. Não é o ambiente dela, Mica. Não.
1: Vai, meu amor. Vai, meu amor. A partir das 11 horas.
0: Já tá boa empolgação, tá? Mica, bora pro nosso guininho. Que tódio foi esse? Misericórdia. Menino, deixa eu desligar esse rádio aí. Gordinho, me ajuda, Gordinho.
3: Boa tarde.

0: tocar, miserável. Três segundos. Cigarra.
1: Boa tarde, Mica. Boa tarde. Boa tarde, Mica 99. Quarta-feira.
0: Tá grogue, hein?
1: Semana. Rapaz, é impressão minha. Ou amanhã é feriado de novo?
0: Não. De novo pra você, não, né, viado?
1: Não agonia, não.
0: Ô, Luiz do Peixe, meu amor. Um beijo, meu maravilhoso. Tô sabendo aí que já vão aí pegar peixe, né?
2: Mica, cala a boca, Mica. Cala a boca. Mica, ô Max, acabou de ligar no seu rádio, a nossa Elisângela também. Ele.
0: Ô, Traturi, ô, menino, esse aqui.
2: Exatamente.
0: Pouquinho de chuchu, menino. Cadê polenta, polentinha.
2: Polentinha do Arrocha já tá aqui também, já mandando aquele salve legal.
0: Nosso tratorista.
2: E o nome dele, Micaela Joy?
0: É o Elton Pereira, aqui no fundo, aqui do Ita Vista da Pedra, do Cristo Redentor. Pronto.
2: Pronto, fala aí do nosso Descontrolado.
3: Boa tarde, Mica, boa tarde, Alce. Ô, Mica, passa o endereço aí da bodega, viu? Que sábado eu tô aparecendo por lá também.
0: Pois vai, a gente vai voltar pra curtir esse corno aqui ainda ao vivo.
2: Ah, mas isso, cala a boca, Mica, ela é de bora de descontrolar.
0: É da Praça do Mercado, meu amor.
2: Misericórdia, arrependimento.
4: Nossa, totalmente descontrolado.

0: Cara de Jaco, nosso ladrão, né, Micaela Joy?
1: Isso, é ele!
0: Pronto, registra aí, mano, a nossa felicidade, a nossa vibração, só de coisas boas pra você. Agora são 2:44,
1: Micaela. Repita!
0: 2:44. Na verdade, é que você está nesta forma, Micaela Joy?
2: Alô, é da Tim?
3: Claro!
2: É da Claro?
3: Não, senhora. Eu quis dizer claro que é da Tim.
2: Ah, então quer dizer que a Claro agora é da Tim, é?
3: Não, senhora, aqui é da Tim.
2: Ah, é que eu queria fazer uma recarga.
3: Qual o valor?
2: R$15.
3: Oi?
2: É da Oi?
0: Desse mundo, né, bebê? Aí, se atrapalha, enrola ali, enrola aqui, faz a toda aquele...
1: Sim, vida.
0: Deste modelo. E voltando pro nosso tema de hoje, Micaela Joy, pelo 30310099, qual o tema, baby?
1: Chegamos metade do ano, viu, amiguinho? O que você deixou pra trás e pretende cumprir nos próximos 6 meses de 2026? Ah, conta pra gente. Um abraço pra Rony Brasil, brasilino.
0: Esse é o nosso tema de hoje. Já o nosso professor de educação física, o nosso guardinha, o nosso mecânico estourado das suas bikes em toda a região está respondendo nas seguintes palavras.
1: A preguiça total. Vou entrar na academia hoje, em dezembro quero chegar no shape. Ah, mandar um abraço, né, pra gente. Sovani Telmini.
0: Ah, Mica, mande pra gente a música, B.
1: Ah, tá, pensei que era um alô pra alguém, né? Escreve direito, minha.
0: Ô, Max, mande áudio pra gente apreciar a sua voz. O dó do bichinho, gente. Muito bem. Pois é, cara. É umas paradas assim que a gente fala com toda empolgação. E aí, estamos na metade. E você, meu Deus, não consegui fazer nada ainda. E agora, o que, que eu faço? Quem poderá nos defender? Já o nosso cidadão que se encontra para aquelas bandas de lar, será que ele mesmo, por favor?
4: Rapaz, Al, você esqueceu de mim, foi? O cara é Bahia. Nasci em Itamaraju, mas atualmente estou morando aqui em Itacaré.
0: Ah, tá em Itacaré, botando sua chapa ali, chapa aqui, chapa
1: chapeiro,
0: aqui.
1: Chapeiro, né?
0: Chapeiro.
1: É igual, fazer... Ah, é aquele, é, tipo, é, Maníaco da Sol, Dari, né, Ariomar.
0: Desse jeito. E aí nos intervalos que ele está de boa, de folga, ele pega a sua chapa para fazer lanchinho na beira do rio, lá em Itacaré, para ganhar um din-din, né, botar creme, para pagar a internet, para ouvir o nosso Descontrolados. É, né, Mica? E aí, será que está respondendo agora o nosso tema de hoje?
4: Respondendo a enquete de vocês, eu quero continuar o meu foco de ter parado de beber. Né, e já tem 6 meses, né? Tem 6 meses que eu parei no início do ano. E aí quero continuar nesse foco de não beber.
0: Pô, bacana, cara, bacana. Eu sou, seja, ele já tá conseguindo já botar em foco essa peleja, né, mano? E com certeza ele tá sentindo uma grande diferença, até na questão do bolso. Mica, ele tá mandando mais áudio, será que é um convite pra nós?
1: Graças a Deus.
0: Graças a Deus. Deixa o menino, Mica. Deixa o menininho, B. E aí... Oh, a camisa que
1: vazio.
0: Pagou.
1: Aí fez a montagem dele com o Neymar, tá vendo? Olha. Lá no estádio de Municipal de Prado.
0: É verdade, viu? Aí agora a dona Simone ficou na dúvida, não sabe se Simone vai beijar a boca dele ou dele, né? É difícil.
1: Deixa a vida dos outros, língua de serpente.
0: Homem.
1: Até que aí o Iá fez a montagem boazinha do bigodinho, ficou alinhado, né?
0: Ficou, cara. Bem bacana. Só faltou os dentinhos de porcelana igual...
1: Agora, a mão não é dele, né? O Iá fez a montagem diferente. A mão não é dele.
0: É que já não tem tatuagem aqui nos deditos. Aqui já tem. Muito bem. Parabéns, viu? Menino.
1: Vigia, irmão.
0: E aí ele comprou essa camisa de R$800. O menino nem até
1: vai
0: hoje...
1: Tem que colar muito pneu, né?
0: E o menino nem até agora não jogou nenhuma partida, né, Mica?
1: Não, o Neymar vai ser pra mais pra frente, irmão. Tem que descansar, que alguém encostar, a porcelana pode quebrar. Então deixa o Neymar pra frente.
0: Ouça da vida.
4: Eu trabalho na oficina. É porque aqui todo mundo conhece como Chaparia. E aí em Itamaraju já é diferente o nome. É é lanterneiro. Aí o pessoal que mexe com solda, essas coisas, chama lanterneiro. Aqui em Itacaré, na região aqui, chama chapareiro.
0: Chapareiro, com Mica.
4: Viu, solda, Mica? Né? É. Com chapareiro, entendeu?
1: Eu tô chapada, né?
0: Ô, Mário, você quer dar uma lixada na chapareira?
1: Me lixar meu ferro, meu amor!
0: Cala a boca, Mica, depois dessa. Bora ali, eu te volto já já.
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4: Micaela Joy, você sabe muito bem que os nossos correspondentes estão tão bem na cobertura da Copa, lá para aquelas bandas de lá, né, Micaela Joy?
5: Sim, estão lá nos stations, né?
4: Isso, e tá trazendo aí uma reportagem de questões de valores.
5: E semana que vem vão para Maringá, tá, vida?
4: Para onde, Micaela?
5: Maringá.
4: Maringá?
5: Uhum.
4: Quem vai para Maringá, bebê?
5: Nossa equipe.
4: Ah, que bom, que bom. Ou seja, amanhã no feriado nós temos a reunião para justamente trabalhar na questão da logística, de quem vai, quem fica, quem vai ficar no estúdio, aquela parada toda. Então, os ex-jogadores que estão lá marcando presença, em especial um jogador específico, o homem das pernas imensas, grossas, né, bebê?
5: Você!
4: Que você gosta pra caramba, tá trazendo uma reportagem bem interessante. Por favor, correspondente, fala pra gente, Carol. Boa tarde.
6: Cresceu nas mãos do Roberto Carlos durante o jogo do Brasil, pode custar quase R$ 100 mil. A imagem viralizou porque muita gente achou que era apenas uma capinha dourada. Mas, ao que tudo indica, o aparelho é um iPhone 17 Pro Max, customizado por uma empresa de luxo. Nesses modelos, a carcaça original costuma ser substituída por versões revestidas com ouro 24 quilates e outros materiais exclusivos. Empresas como a Caviar são famosas por esse tipo de personalização. E o celular do ex-lateral tem um detalhe extra. Além do acabamento dourado, ele traz o nome de Roberto Carlos e o número 3 gravados na traseira. Uma referência à camisa que ele usava no Real Madrid. Para ter uma ideia do valor, versões semelhantes do iPhone 17 Pro Max customizadas em ouro são vendidas por cerca de $9 mil, algo em torno de R$ 46 mil. E dependendo das modificações, o preço pode chegar perto dos R$ 100 mil. Mas você teria coragem de andar com um iPhone desses no bolso?
0: Brasil!
4: Micaela Joy, você teria essa importância, coragem de
5: usar? Se eu tivesse, não fazia uma babaquice dessa aí, não. Depois esse povo tá lá lascado, aí vai pra rede social pedir Pix, né? Que agora é assim, Pix, quero uma doação.
4: Desse
5: aí quando tá luxando, nem casa própria tem, que quer morar no luxo e de aluguel ainda. Pronto, falei.
4: Falou e falou tudo, né? Rapaz, é brincadeira, aí fica... Olha, cala a boca, eu sei, cala a boca. Eles podem, né? Que ganha aí por segundos milhões, milhões, milhões. E aí, amiga, vamos voltar.
5: Oh, não, Zi.
4: Pra essa...
5: Nossa.
4: Esse cabelo desse cara. É,
5: um batonzinho, né? Coisa de abroba.
4: E essa boquinha dele mesmo? Mica, digamos se você estivesse já morando com o Ronald, com essa carinha dele, você faria isso aqui nele? Dava tapinha,
5: né? Vigia, vigia, vigia!
4: É, você tiraria ou manteria essa barba na cara dele aí do
5: Ronald? Não, deixaria, é bonitinho, com a boca pelada é muito esquisito.
4: É o meu caso, assim?
5: Não é? Boca de coité danado.
4: Cala a boca, bebê.
5: Sei lá.
4: Cala a boca, bebê. Ronaldinho, o Paulo tá enviando pra ti o nosso tema pra você interagir conosco. Ô, Ronald, você sabe que nós chegamos aí já metade do ano, tá? E o que você deixou para trás e pretende cumprir aí nos próximos 6 meses deste ano de 2026? Não é kkkkkkk não, tá? Responda! E simultaneamente você pede um somzão legal aí pra gente poder manter essa positividade. Aí, Mika, quem chegou? O Galela.
5: O Galela chegou, tudo jovenzinho, jovial, né?
4: Você tinha falado que tinha jogado um tintol aí.
5: Só da ponta de riba, né?
4: É verdade.
5: A rodagem.
4: É verdade, Michaela Joy. Sim, sim.
5: Foi na loja de 12, comprou um shortinho. Gostei do short. Não pode usar sem cueca que vê a sombra, tá, meu amor?
4: A sombra da morte. Que há muito tempo no trabalho, essa sombra da morte. Menino, caladinho, não responda. Tudo bem, jovem? Só balança a cabeça. Sim. Eu tenho um tema aqui pra você interagir daqui a pouquinho, quando você consertar.
5: E seu erro, tá, brasileirinho?
4: Exatamente. Desaprendeu gravar, foi? Galera, tá? Não é galela, tá bom? E informa direitinho as datas, os patrocínios, das coisas, né, Mica?
5: Meu, né? Vai ter que pagar o dobro agora por causa disso, que vai ter que refazer tudo de novo.
4: Gente, pelo amor de Deus. Só vida, rapaz, você para de ficar tomando gengibre, netuno.
5: Fica preto. Mais rimendo a cannabis.
4: Faz
5: né? A esquerda das coisas.
4: Faz assim no menino,
5: ó, Miguel lhe ligando. Miguel ligando pra você.
4: Eu não acredito. Miguel, faz assim com a gente, não. Miguel, boa tarde. Miguelzinho. Michaela Joy.
5: Oi.
4: Mande beijos carinhosamente pro nosso presidente.
5: Um abraço, presidentezinho. Graças a Deus. Sua esposa também, dona menina Cida. Agora eu fico besta que esse povo ceguinho, né? Óculos vencido e tal.
4: É o caso de bênção?
5: É isso. Você também é cego, né? Ele bota um óculos escuro de vampiro, vai dizer que é Blade, né? É o caçador de vampiro.
4: Wesley Snipes, no caso aqui. Deixa o menino, gente. É, Benção Silva. É difícil, viu? Pode manter seus lábios grossos. Que tá comendo veneno aí, viu? Capitão Inicial, boa tarde.

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2: Gustavo Lima cancela show no interior de Pernambuco e prefeito viraliza ao cobrar a devolução do cachê. Ladrão. O cantor Gustavo Lima cancelou a apresentação que faria em Surubim, no Agreste de Pernambuco, neste sábado, dia 27. E por meio das redes sociais, o prefeito Kleber Chaparral afirmou que a prefeitura irá adotar as medidas cabíveis para garantir a devolução dos valores pagos pela contratação do artista. Em um vídeo, o gestor afirmou que a prefeitura já havia pago cerca de 1,3 milhão pelo show. Gustavo Lima era uma das atrações dos festejos unidos da cidade. Segundo Chaparral, o município buscará o ressarcimento integral do cachê pago, uma vez que o serviço contratado não foi executado. O prefeito destacou que os recursos utilizados na contratação são públicos e que a administração municipal tenha a obrigação de proteger os interesses da população. Abre aspas. É um ladrão com consciência, é um ladrão do dinheiro do povo. Gustavo, para tu ser um homem, pega logo e devolve o dinheiro da prefeitura de Surubim, que tu não precisa. Tu não precisa do dinheiro da prefeitura, que tu é rico. Tu tem para dar e emprestar. Fecha aspas. Disse o prefeito em um vídeo nas redes sociais. Em uma nota, a prefeitura de Surubim informou que tomará todas as providências administrativas e jurídicas necessárias para assegurar a devolução dos valores investidos na contratação da atração. A gestão municipal não informou até o momento quais serão os próximos passos do processo de cobrança, mas reforçou o compromisso com a transparência e a correta aplicação dos recursos públicos.
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3: E esse foi o nosso primeiro bloco de informações aqui do nosso Descontrolados.
4: Tá gostando, né?
3: Claro, foi muito viável, obrigado. A qualquer momento volta com mais informações do segundo bloco.
5: É nóis!
3: Né, Paulinha? Informa pra gente a hora certa, Paulinha, aqui no nosso Descontrolados. Fica à vontade, Paulinha. Gosto muito de ouvir a sua voz aqui no nosso Descontrolados, né, Paulinha? Por gentileza.
6: 3 e 4.
3: Obrigado, Paulinha. 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Boa! E aí, nosso digníssimo Reman. Boa tarde, Reman. Tudo bom com você? Fala com a gente.
7: Boa tarde, ouvintes da 99 FM, programa Descontrolado. Hoje é quarta-feira, amanhã é feriado de novo, eu detesto feriado. Para comemorar, eu ouvi uma música do Iazo, Situation, 1982, esse hit aí, eu curti demais na boate Baturetê. É o tempo bom que não volta mais.
3: É verdade, é verdade. Valeu, poderoso Reman, na sintonia do nosso Descontrolados.
8: Oh!
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0: mesmo, é cara, Joy. E é claro, vamos atender nossos queridíssimos ouvintes do outro lado do rádio. E seguimos o nosso Descontrolados, apresentações super especiais da Micaela Joy.
1: Sou eu.
0: E claro, o Rudo que vos fala nesse exato momento, o Alce.
1: Esse gang véi mesmo.
0: Boca, Mica. O nosso WhatsApp do nosso outro lado do rádio. Voltando para o nosso principal tema de hoje. E já chegamos à metade do ano. O que você deixou para trás e pretende cumprir agora nesses 6 meses que nos restam para esse ano de 2026 ir embora e nós encaixarmos de vez o 2027? Não é verdade? Responde pra nós. A nossa Elisângela, a vovozinha.
1: Nena, pudim de pinga. Parar de beber, mas tá difícil.
0: Nossa, moço.
1: E de transar já faz tempo que parou, né, vida?
0: Isso é verdade, né? Ela tá no momento da menopausa, né? Então tá complicado. Ela tá sentindo tantas coisas, friagem, calor, mal-estar. Às vezes,
1: por isso que o pescador foi embora, tá?
0: Às vezes ela não entende o que realmente está se passando. Tem dia que ela tá sensível, tá chorona. Tem dia que ela fala, meu Deus, estou vivendo nesse momento, nesse mundo ou não? É idade. Aí, segundo o nosso Mulilo Carnes Ferraz.
1: Continuar malhando pra dar um tempo nas redes sociais e voltar a ler. Leitor danado.
0: Imagina já o nosso sábio, o nosso intelecto. Diga pra nós.
2: Respondendo aí o boquete aí, rapaz, muitas coisas, principalmente grana. E daqui pra frente é fazer grana, porque todo movimento no mundo gira em torno de 5 letras. G-R-A-N-A, grana.
0: Pronto, falei. Pronto, falou, Micaela Joy. Direto e objetivo, nosso poderoso Reman. Micaela Joy, me diga uma coisa. E o que que o nosso S... Vamos mandar o tema pra ele já pegar a visão?
1: Trocar o carro.
0: Será?
1: Já tá querendo, né? Mas ele escolheu botar o cabelinho, a franjinha, que não deu certo, né? Uhum. Veio como é que é o cabelo, veio como crespo, né?
0: É que ele gosta muito de Michael Jackson, e aí ele gosta, principalmente aquele estilo Jackson 5 daquela época, e aí só que o ventinho não tá batendo, né?
1: O dinheiro só dava pra comprar crespo.
0: Então vai ser a meta dele agora, nesses 6 meses restante pro final do ano,
1: ele botar... A rapinha que fica atrás.
0: Exatamente, Mica.
1: Esperando o papai receber o dinheiro do café e da pimenta.
0: Já a Nena, Nena falou que, Mica, ela não tá...
1: Alci, peito de moça.
0: Ela falou que ainda não tá no momento da menopausa, não. Olha
1: aqui. Ó, seu gás, Josanilton.
0: Meu Deus do céu. E aí... Ele falou que é o nosso digníssimo SS Soares.
1: Alci, perder a língua. Ou é operar o nariz, né?
0: E você, no caso, Mica?
1: Eu nada, vida.
0: Perder a língua, viu, bebê?
1: Como é que eu vou fazer um negocinho sem a língua, meu?
0: Você mudou. E aí, Mica?
1: E aí, você é passiva, vida?
0: E esse brinquinho aqui?
1: E aí? Não é brinco não, cego.
0: Não é um
1: negócio lá atrás, lá, que brilhou na pontinha da orelha dele. Gente, botou uma lente, passou um protetor labial.
0: É banho de cacau.
1: Tá na papelaria aí, né, vida? É a papelaria, tá vendo?
0: É difícil. É, Ronald.
1: Botou uma franjinha. Aí, Solange vê essa franja, vai adorar, que é essa franja que Solange queria.
0: Vamos mandar essa foto pra ele?
1: Não deu certo Solange botar essa franja.
0: Ele falou que o nosso Ronald respira.
1: Respondendo a pergunta de vocês, acho que não ficou nada pra trás não, tá? Graças a Deus, até que tá tudo no previsto, já foi cumprido, tá bom? Tá? Tá bom?
0: Que bom, graças. Tá bom? Graças a Deus. Já o nosso casca de bala, por favor.
3: Fala, cambada de miséria! Olha só, vou responder aqui. Ai, boquete! Vocês querem que eu responda assim mesmo, tomando uma? Vou responder essa parte. Vambora. Rapaz, o que ficou pra trás, ficou. A partir de 2026, eu quero alcançar meus objetivos. Em nome de Jesus.
1: Amém.
3: Mudar meu visual, que o gordinho tá feio, o gordinho tá ridículo, eu tenho certeza. Que 2026 eu vou alcançar meus objetivos para me mudar o meu visual, gente. Porque apesar de tudo, tudo posso naquele que nos fortalece, miséria.
0: Menino, se eu fosse ele, pararia de tomar aquela coisa que desse redonda, viu?
1: Tá na cerveja. Menino, pode, sabe? Vai perder a aposentadoria.
0: Deixa ele, fica fazendo esse milagre. Já o nosso gordinho, diretamente do Texas, igual na terra lá do Ronald.
4: O cara é prefeito de uma cidade do interior, paga 1.300.000 num cantor e chama o cantor de ladrão. Ladrão é ele! Que ao invés de investir na cidade, na saúde, na educação, na segurança, contrata um cantor por 1.300.000.
0: Tá rapidinho de informações, Michaela Dion. Que bom, que bom. Agora...
1: Que bom sorvete, né, vida?
0: Isso. Agora, gordinho,
1: responde aí, ladrão, aí, boquete. Deixa o prefeito pra lá, menino.
0: Já é no início, Michaela Dion.
1: Olha, boa tarde. Pomba mole, igual macarrão de hospital, mole pingando. Vida, respondendo, a primeira metade já estou cumprindo, que é a focar na academia pra ficar gostosa pra você, seu safado. E a outra, que ainda não cumpri, foi voltar pra Muay Thai, pra te pegar na cruzada. Porque estou esperando a fisioterapeuta me liberar pra começar, até porque os exercícios são pesados, mas estou treinando pra ali pegar na Maria Escamboleta, ladrão.
0: Pronto,
1: menina, a bicha tá apaixonada.
0: Mica, não tá aí.
1: Olha, Nice, ele não aguenta aquele baque de antigamente, não, tá, vida?
0: Boca, Mica.
1: 15 anos atrás, o travezinho, tá? É. Lá ele tinha seus 40, né, vida? Hoje não tá com 55.
0: Não sei.
1: Então, ele não aguenta o baque, neguinha.
0: Mica, cala a boca, tá, vidinha? Vai cuidar dessa vidinha, cala a boca. Olha, eu amo muito sua mamãe, tá? Fica quietinho, neném. Respira, tá? Depois eu quero começar na sala do R. Cala a boca também, tá? SS.
1: Olha o Jesuinho, tô falando com você.

0: Ele, o nosso Rayman, tinha aquele aspecto musculoso, que era o sósia aí de Sylvester Stallone. Ele curtiu muito essa música lá no Baturete, que era Joy.
1: Não é Rayman, não é à toa que o nome dele não é apelido, não é Rayman, meu amor?
0: Hã?
1: Não é Sylvester Stallone, é Rayman, vida.
0: Sim, mas...
1: Ele botava aquela sainha de Rayman, né? Uma espada de papel, de plástico, de madeira, sei lá, uma ripa.
0: Não faz assim de bichinho não, velho. Bichinho...
1: Hoje ele virou esqueleto, né?
0: Humano.
1: Brincadeirinha, vida!
0: Rapaz, eu
1: adoro você, meu amor.
0: É, ali você não vai conseguir nada, não, porque o homem é seguro, viu, velho?
1: Você conseguiu aquelas 5 latinhas aquela vez, né, vida?
0: Uma, com muito sacrifício, viu, bebê? Com muito sacrifício. 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Do... Sim, você já antes. Ótimo! 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

0: 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Micaela Joy, bebê.
1: Ô, meu amor, Lelê, né? Ouviu meus conselhos, falou que vai pegar leve com o velhinho, tá?
0: Sério?
1: Uhum.
0: Vai pegar leve mesmo?
1: Você.
0: Ótimo. IMET, órgãos oficiais acendem alerta máximo e lançam um boletim inédito sobre o El Niño. É o que você vai ficar sabendo a partir de agora.
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0: O Instituto Nacional de Meteorologia, IMET, publicou esta semana, Micaela Joy, portanto, dia 29, segunda-feira, o primeiro boletim para as projeções detalhadas para o fenômeno El Niño. Já ouviu falar, né, amor?
1: É?
0: Agora em 2026, o documento elaborado em conjunto com diversos órgãos nacionais oficiais revela que as condições observadas de temperatura da superfície do mar apontam para um padrão típico de anomalia. Oh, a parada é preocupante. Meu Deus do céu. Climática para o alerta para o aquecimento significativo das águas do Oceano Pacífico Equatorial, que já ultrapassa 2 graus centígrados, próximo da costa América do Sul. A previsão aponta que entre julho e setembro, a ocorrência das chuvas deve ser acima da média na região sul do país e abaixo do esperado para a média histórica do trimestre do centro-oeste e norte. Além disso, há alta possibilidade de aumento das ondas de calor extremo e registros de incêndios florestais no período. Os modelos projetados indicam também uma probabilidade superior a 90% do fenômeno persistir até o início de 2027, com chances reais de El Niño vir muito mais forte, o que vai exigir monitoramento contínuo das autoridades e adoção de uma série de medidas antecipadas, tanto para os níveis estaduais como federais, para proteger a população e mitigar os impactos sobre agricultura, rios e reservatórios nacionais. Imagina, Mica, essa alta temperatura do nosso gordinho Lázaro, que ele é todo gordinho, no caso, né, vida?
1: Ele anda com a boia, vida.
0: Isso, os quartinhos toda assado. Ô, bichinho, meu pai.
1: Tá roxo.
0: O quê?
1: Roxinho, os quartinhos dele.
0: É verdade? Muito bem. Ele já respondeu o nosso tema de hoje, não, né? Já?
1: Já, foi perder peso.
0: Ah, perder peso? Então vamos repetir mais uma vez.
3: Ô, meninos, eu até consegui aqui deixar uns quilos pra trás, mas eles me alcançaram de volta. Como é que perde quilo? Cachaçada todo final de semana. Que eu deixei pra trás, me alcançou de novo.
0: É, menino, toma.
1: 50 correr, eu falei, vai rolando, que não pega.
0: Ô, Gazo, lá em Caraíva, Gazo, fala pra gente.
1: José Newton.
0: Atenção, José Newton. Você sabe que nós chegamos à metade do ano, tá? O que você deixou para trás e pretende cumprir nos próximos 6 meses? Diga pra gente, tá bom?
1: Bota já seu portão, vida.
0: Nossa, passou da época, pelo amor de Deus, gente. E já o nosso digníssimo, olha pro nosso telão de 72 polegadas, quem está respondendo, Micaela Joy?
1: Hoje ele não mandou um áudio, que a gente adora o áudio dele, né? Esse miserável não mandou um áudio, mas vamos lá.
0: Por favor, visão além do alcance, bebê.
1: Boa tarde a todos, aqui é o Polenta. Eu não cheguei a deixar para trás, mas eu pedirei, né, pedirei, mas que acreditem em Deus, que aumentem a fé e que o nosso civismo aumente cada dia mais, especialmente o da nossa juventude. Mas amor também a nossa pátria. E é isso. Beijo e tchau, seus bobocas.
0: Chamou a gente de quê, bebê?
1: Boboca.
0: Meu Deus.
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0: nesse exato momento, o nosso poderoso Remans está viajando as suas latas e tintas ao som do Pink Floyd, né, Frota?
1: Era
0: sonzeira, agora são 3 horas e 51 minutos.
2: Repita!
0: 3 e 51! 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
2: Se for agora, gente, vou ficar por aqui. Amanhã estaremos de volta. Amanhã, depois de amanhã, tá, gente?
0: Deu uma...
2: Beijo, beijo com queijo e até lá!
0: Amiga de catar, Kana Joy. Retornaremos com o nosso Descontrolados na sexta-feira, né, vida?
2: Uhum.
0: A partir das 14 horas, um abraço, bom feriado, bom descanso. Se for curtir, curta, mas com moderação.
2: Tchau, gente! Amanhã, se Deus quiser, vou estar lá no território da CIS do Acordeon.
0: Ah!
2: Tchau, gente!
0: Meu Deus!
2: Vou mais nena!
0: Idosa, dois idosos, gente!
2: Cala a boca! A senhora é mais idosa ainda que nem de casa sai!
0: Graças a Deus, tô me dando
2: assim, tão... Rose não deixa!
0: Graças a Deus, tô me dando tão bem assim!
2: É!
0: E...
2: Lá, José Nilton mandou outro recado pra você ali, tá?
0: Mandou. Ô, menino, se adiante a sua vida, menino.
2: Tchau, gente.
0: Até, assim, cala a boca, menino.
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4: Netinho reaparece nas redes sociais após sessão de quimioterapia e atualiza o quadro de saúde. Deus é muito bom comigo. O cantor Netinho apareceu nas redes sociais nesta quarta-feira, dia 1º, após uma semana sem compartilhar vídeos com os fãs para atualizar seu quadro de saúde em meio ao novo tratamento contra o câncer. Segundo o artista, até o momento o tratamento não apresentou nenhum efeito colateral. Netinho revelou que fará ainda 12 sessões de quimioterapia. Abre aspas. Meu tratamento cada dia melhor. Falta eu fazer 12 sessões de quimioterapia. Todas excelentes. Até agora, nenhum efeito colateral. Me sinto ótimo, sem dor, sem tontura, sem dor de cabeça, sem nada. Tudo indo muito bem. Deus é muito bom comigo. Fecha aspas, disse. Tratado pela equipe da doutora Glória Bonfim Arruda, no Hospital Aliança Star, em Salvador, o artista já tinha afirmado na web que não detalharia seu tratamento por entender que cada caso precisa de um cuidado específico. A nova etapa do tratamento do cantor não exige internação e é feita de forma ambulatorial. Antes da aparição desta quarta-feira, a última vez que o cantor tinha aparecido em vídeo para os fãs tinha sido o dia 24 de junho, no São João. Netinho ainda chegou a ser alvo de especulações e rumores sobre sua saúde. Um deles chegava a sugerir que o artista tinha morrido. Desde o início da semana, o cantor fez questão de frisar que todas as informações sobre a sua saúde e atualizações do quadro serão dadas por ele. Abre aspas. Notícia verdadeira sobre mim, só eu falo. Não dou entrevista para mídia nenhuma, para jornalista nenhum. Só eu falo. Se você vê alguma notícia sobre mim, vem aqui na rede social ver se é verdade. Porque todo dia eu posto vídeo aqui com as minhas verdades. Fecha aspas, disse o cantor.
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5: 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Sentido!
6: Sim, senhor!
7: Mas... E acabou, começou!
5: Silêncio, soldado!

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0: Está no ar a Voz do Brasil. As notícias do governo federal que movimentaram o país no dia de hoje.
1: Olá, boa noite.
2: Boa noite para você que nos acompanha em todo o país.
1: Quarta-feira, 1º de julho de 2026.
2: Vamos ao destaque do dia: combate ao crime organizado.
1: Prejuízo de facções criminosas ultrapassaram os 3 bilhões de reais após ações coordenadas pelo Ministério da Justiça.
2: E governo do Brasil inaugura o primeiro de 3 escritórios nacionais antifacção. Vanessa Casalino.
3: Os escritórios integram o programa Brasil contra o crime organizado. Em menos de 2 meses de programa, o país registrou quedas nos crimes violentos e patrimoniais.
1: E ainda, anunciados 500 milhões de reais para fortalecer a saúde na Bahia.
2: Entre as ações está a entrega do novo Hospital Estadual Litoral Norte e a distribuição de veículos do Agora Tem Especialistas. Pablo Mundim.
4: Na educação, o governo do Brasil entregou 29 novos ônibus escolares, com investimento de 13 milhões e 200 mil reais pelo novo PAC.
1: Você vai ouvir também: Brasil Digital já levou sinal aberto e gratuito a mais de 10 milhões de pessoas.
2: O programa amplia o acesso da população brasileira à TV pública, educativa e legislativa. Márcia Fernandes.
5: Já foram instaladas 55 estações de transmissão pelo país. Para o segundo semestre, a meta é instalar outras 75 estações.
1: Hoje, na apresentação da Voz do Brasil, Mariana Jungmann e Luciano Seixas.
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1: Cultura e modernização de equipamentos culturais na Bahia.
2: O Teatro Castro Alves, em Salvador, reconhecido como patrimônio nacional e um dos principais palcos do país, reabre suas portas após passar por obras de restauração.
1: O presidente Lula e a ministra da Cultura, Margareth Menezes, participando da cerimônia de entrega que deve começar em instantes.
2: E o repórter Rafael Lopes acompanha a movimentação direto de Salvador. Tá? Traz pra gente agora as informações ao vivo. Boa noite, Rafael.
6: Boa noite, Mariana, Luciano e ouvintes da Voz do Brasil. Noite de tapete vermelho aqui no Largo do Campo Grande para a entrega do novo Teatro Castro Alves. A programação oficial está marcada para começar logo mais às 8h15 da noite e contará com a presença do presidente Lula. Ele vai participar ao lado da ministra Margareth Menezes e de autoridades locais da entrega da terceira e última etapa do projeto de requalificação do Teatro Castro Alves. O local foi modernizado e restaurado após o teto da sala principal ter sido atingido por um incêndio em 2023. O edifício, de estilo modernista, contou com melhorias estruturais que seguem padrões internacionais, preservando o valor histórico e arquitetônico do complexo, que é tombado pelo IPHAN como patrimônio nacional. O Teatro Castro Alves já abrigou momentos marcantes das artes cênicas do país e já foi palco de shows históricos, como o de João Gilberto, Doces Bárbaros e Raul Seixas. As obras contaram com um investimento de mais de 260 milhões de reais, unindo recursos dos governos federal e estadual, e representa a maior intervenção já realizada no teatro desde a inauguração em 1967. Mariana, Luciano, eu volto com vocês no estúdio.
1: Obrigado, Rafael, pela participação ao vivo aqui na Voz do Brasil.
2: E o presidente Lula esteve mais cedo em Itaparica, também na Bahia. O local é a maior ilha marítima do Brasil, chegando a receber 300 mil turistas na temporada de verão.
1: Hoje foi dada a largada à construção de uma ponte que vai ligar a ilha à capital baiana, trazendo mais desenvolvimento e empregos para a região.
2: Ao todo, serão beneficiados pelo projeto de infraestrutura cerca de 10 milhões de pessoas de 250 municípios.
7: A ponte Salvador-Itaparica terá 12 quilômetros de extensão e vai reduzir o tempo de travessia de 1 hora para 15 minutos entre a capital baiana e a ilha. O projeto integra o novo PAC e contará com 3 bilhões de reais de investimentos federais. Nesta quarta-feira, em Veracruz, na Bahia, o presidente Lula participou da cerimônia que marcou o início oficial das obras.
8: A Bahia precisava de um outro escoamento da riqueza produzida pela Bahia. E se optou por fazer essa ponte e fazer uma estrada.
9: A ponte que será construída sobre a Baía de Todos os Santos será a maior da América Latina sobre o mar. 300 profissionais já atuam nos três canteiros de obras implantados para a execução do projeto. A expectativa é de que aproximadamente 28 mil veículos utilizem diariamente a nova ligação, que vai fortalecer também cadeias produtivas ligadas ao turismo, à indústria e ao comércio, de acordo com o governador da Bahia, Jerônimo Rodrigues.
10: Essa ponte, ela é estratégica. Quem vem do oeste com cargas de grãos, de algodão, de fruta, vai economizar até 200 quilômetros. A economia é o tempo dos motoristas, dos caminhoneiros.
9: Ao todo, 27 empresas brasileiras já foram contratadas para fornecer equipamentos, materiais e serviços. O empreendimento é resultado de uma parceria público-privada entre o governo da Bahia e a concessionária Ponte Salvador Itaparica. E a expectativa é que seja entregue em 2031. Reportagem Graziele Bezerra.
1: E ainda na Bahia, no município de Alagoinhas, o governo do Brasil entregou um novo hospital que estará preparado para atender mais de 500 mil pessoas de 34 municípios.
2: Também foram realizadas entregas de ambulâncias e ônibus escolares para atender o estado.
1: Um investimento de 500 milhões de reais só para a saúde.
11: O Hospital Regional Litoral Norte recebeu 76 milhões de reais em investimentos para a construção. A unidade conta com 190 leitos para atendimentos clínicos, cirúrgicos, pediátricos e obstétricos. A expectativa é beneficiar 544 mil moradores, ampliando a oferta de serviços de média e alta complexidade e reduzindo a necessidade de deslocamentos para outras cidades, explica o ministro da Saúde, Alexandre Padilha.
12: Vai ser muito importante esse hospital aqui, vai facilitar muito a vida das pessoas, poder se tratar aqui, perto da família, mas vai servir a 34 municípios da região.
11: Além da entrega da nova estrutura, o Ministério da Saúde garantiu recursos para o funcionamento do hospital. Serão 92 milhões e 400 mil reais por ano para o custeio dos serviços. A Bahia também receberá um reforço de 18 milhões de reais anuais para ampliar a oferta de atendimentos especializados pelo Sistema Único de Saúde. Na educação, o governo do Brasil entregou 29 novos ônibus escolares, com investimento de 13 milhões e 200 mil reais pelo novo PAC. Segundo o ministro da Educação, Leonardo Barchini, todos os ônibus escolares são modernos, confortáveis e seguros.
13: Você anda em qualquer estrada, pode ser estrada de chão, pode ser na rodovia, em todos os estados você tem um ônibus amarelinho, e esse ônibus é melhor, porque esse ônibus é mais seguro, esse ônibus tem ar-condicionado agora, e dá todo o conforto e segurança para as crianças brasileiras.
11: Para o presidente Lula, os investimentos fazem parte da estratégia do governo do Brasil para ampliar o acesso aos serviços públicos, fortalecer a rede de saúde e educação e reduzir as desigualdades regionais.
14: Somos seres humanos, homens e mulheres, pretos e brancos, nascidos nesse país e precisamos ser tratados com decência e com respeito que todo mundo merece.
11: O governo do Brasil também destinou ao estado da Bahia 256 veículos do programa Agora Tem Especialistas Caminhos da Saúde. São 180 vans e micro-ônibus para o transporte de pacientes, além de 58 unidades odontológicas móveis e 18 novas ambulâncias do SAMU, reforçando a assistência à saúde em diversas regiões do estado. Reportagem Pablo Mundim.
2: São Paulo recebeu hoje o primeiro escritório do programa Brasil contra o Crime Organizado.
1: O objetivo é integrar as ações do governo federal, dos estados e municípios no combate aos crimes e às facções criminosas.
2: O programa, lançado no mês de maio, conta com investimentos de 11 bilhões de reais e já causou um prejuízo de 3 bilhões de reais às facções.
3: A União ainda mais presente no estado de São Paulo para combater o crime organizado. É o que acontece a partir de hoje com a implantação do Escritório Nacional Antifacção pelo Ministério da Justiça e Segurança Pública. O foco está na asfixia financeira ao crime organizado. O escritório é ligado à Secretaria Nacional de Segurança Pública. O secretário Chico Lucas explica que, na prática, aumenta a integração entre União estados e municípios no combate ao crime.
15: A gente tem que ter essa proximidade com as forças de segurança estaduais, com as forças federais que estão localizadas em São Paulo e com todos os membros desse arranjo produtivo, o sistema financeiro, os empresários, para justamente ter mais efetividade.
3: O primeiro escritório foi inaugurado aqui em São Paulo. O segundo vai ser no Rio de Janeiro na próxima sexta-feira e também na cidade de Foz do Iguaçu, no Paraná, região da Tríplice Fronteira. Os escritórios integram o programa Brasil contra o Crime Organizado. O programa já causou prejuízos de 3 bilhões de reais às organizações criminosas e já prendeu mais de 18.800 pessoas. O ministro da Justiça e Segurança Pública, Wellington César Lima e Silva, destaca que, com o plano, o combate ao crime organizado ganha um rumo ainda mais estratégico.
16: O importante é aumentar o volume de dados, ter esse diagnóstico cada vez mais detalhado e refinar as estratégias através da cooperação. Nós estamos realizando uma operação nacional e duas operações regionais todos os meses e vamos continuar assim até o final do ano.
3: Em menos de 2 meses de programa, o país registrou quedas nos crimes violentos e patrimoniais. Entre maio desse ano e maio de 2025, os homicídios dolosos caíram mais de 17%, os latrocínios mais de 14%, o roubo de carga recuou quase 32% e o de veículos 26%. Reportagem Vanessa Casalino.
1: Levar informações e conteúdo das emissoras públicas para todos os cantos do Brasil.
2: Com esse objetivo, o programa Brasil Digital tem ampliado o número de municípios beneficiados com a chegada do sinal.
1: Já foram instaladas mais de 50 estações de transmissão e até o fim do ano serão mais 75.
5: Mais de 10 milhões de pessoas já foram beneficiadas pelo programa Brasil Digital, que amplia o acesso da população brasileira à TV pública por meio de sinal digital aberto e gratuito. Segundo o balanço apresentado pelo Ministério das Comunicações, pela Anatel e pela empresa Brasil de Comunicação, a EBC, já foram instaladas 55 estações de transmissão pelo país, ampliando a cobertura para 147 municípios. Para o segundo semestre, a meta é instalar outras 75 estações. O ministro das Comunicações, Frederico Siqueira, destacou que o programa é uma prioridade do governo federal e falou sobre as vantagens de levar o sinal a mais municípios.
17: A gente precisa e precisava ampliar a capilaridade da comunicação pública nas áreas mais remotas do nosso país. E para esse ano, mais 75 estações na prioridade e com certeza a gente terá sucesso na execução até o final do ano. Em cada localidade atendida, a população ganha mais qualidade de imagem, estabilidade do sinal e acesso a um conteúdo público de qualidade.
5: As estações entregues até agora estão distribuídas por todas as regiões do país. O Norte e o Nordeste concentram 14 instalações cada. O Sudeste contabiliza 11 estações, seguido pelas regiões Sul, com 10, e Centro-Oeste, com 6. Para a presidente da empresa Brasil de Comunicação, Antônia Pellegrino, o programa leva mais cidadania aos brasileiros.
18: Esse evento marca um balanço do Brasil Digital, um programa vitorioso e também um marco da maior expansão de sinal da comunicação pública que já tivemos no país. Cultura, informação de qualidade e cidadania para milhares de brasileiros. Esse é o sentido do Brasil Digital, ampliar o alcance do sinal, mas com isso aumentar o alcance da cidadania.
5: Com investimento de 208 milhões de reais do novo PAC e do leilão do 4G, o programa Brasil Digital é viabilizado por meio de parcerias com instituições públicas nos municípios. Com isso, a população passa a ter acesso gratuito a canais como o Canal Gov, TV Brasil, Canal Educação, Canal Saúde, além da TV Câmara, TV Senado, TV Assembleia e onde houver canais das câmaras municipais. Reportagem Márcia Fernandes.
2: Jornalistas, influenciadores estiveram hoje na sede da Empresa Brasil de Comunicação, em Brasília, para saber mais sobre a implementação da TV 3.0.
1: O encontro foi transmitido em uma live com participação da diretora-presidente da EBC, Antônia Pellegrino, e do secretário de Políticas Digitais da Secretaria de Comunicação Social da Presidência da República, João Brant.
2: A nova geração da televisão aberta, também conhecida como DTV+, terá mais qualidade de som e imagem, interatividade e integração à internet.
1: A EBC, definida como operadora da chamada plataforma comum da DTV+, é responsável por administrar a infraestrutura compartilhada, que vai permitir a oferta de aplicativos, serviços interativos e recursos digitais.
2: E a gente vai continuar falando de acesso à comunicação, dessa vez para quem vive no norte do país.
1: Um dos desafios para chegar a algumas localidades na região são florestas densas e grandes distâncias do território.
2: A saída para superar esses obstáculos foi o uso de cabos que passam por baixo dos rios.
1: Esse é o programa Norte Conectado, a maior rede de infovias subfluviais do mundo. Já beneficia mais de 6 milhões de pessoas na região.
19: O programa Norte Conectado prevê 9 infovias, com 13 mil quilômetros de cabos de fibra ótica instalados no fundo dos rios amazônicos. Quando concluído, vai conectar 70 localidades em 6 estados: Acre, Amapá, Amazonas, Pará, Rondônia e Roraima. Antes da chegada do programa, quase metade dessas áreas ainda não tinha acesso à internet de alta velocidade. Com investimento de R$1,3 bilhão, por meio do novo PAC, 6 infovias já foram concluídas e outras 3 estão em implantação. A expectativa é de beneficiar cerca de 7,5 milhões de pessoas. Para quem vive na região, a conexão de internet representa novas possibilidades de acesso a serviços e educação. É o que conta Alzanir Fernandes Pinto, da comunidade indígena Filadélfia, de Benjamin Constant, no Amazonas.
20: Antes de a gente ter internet, a gente tinha que se deslocar daqui da nossa comunidade para a cidade para ter acesso. A gente alugava 1 hora, 2 horas e fazia os trabalhos da nossa aula, da universidade.
19: Além de conectar moradores, o Norte Conectado já disponibilizou mais de 900 pontos de acesso para escolas, unidades de saúde, órgãos públicos e espaços de inclusão digital. O ministro das Comunicações, Frederico de Siqueira Filho, destacou que a expansão da conectividade ajuda a reduzir desigualdades e fortalece a infraestrutura digital do país.
21: O quanto a gente consegue impactar a vida das pessoas quando a gente aumenta a conectividade, né? Quando a gente instala uma antena de telefonia móvel, quando a gente conecta uma escola, quando a gente liga uma infovia, a gente está fazendo parte dessa grande integração de estratégia de inclusão digital do nosso país, mobilizando jovens, idosos e adultos.
19: Outra entrega do Ministério das Comunicações é a rede privativa de comunicação da Administração Pública Federal, uma estrutura que não usa o acesso comercial e assim garante mais segurança no compartilhamento de informações do governo. Reportagem Luciana Colares de Holanda.
2: Para rastrear embarcações, combater a pesca ilegal e principalmente atuar na segurança e preservação da vida dos pescadores, foi lançada uma sala de monitoramento em tempo real das vidas humanas no mar.
1: O acompanhamento permite uma resposta rápida em caso de emergências.
2: E dá mais transparência às ações do governo de combate à pesca ilegal, por exemplo. Foi o que destacou o ministro da Pesca e Aquicultura, Edipo Araújo.
22: Essa sala, ela é inédita, mostra o compromisso, né, do governo do Brasil com transparência, geração de dados e informações, mas também o compromisso do Brasil de combater a pesca ilegal, não reportada e não regulamentada. Uma infraestrutura para conduzir todos os processos e ferramentas de monitoramento e controle. É o governo do Brasil trabalhando em prol do fortalecimento, mas do desenvolvimento sustentável da pesca brasileira.
1: A entrega faz parte das comemorações da Semana Nacional de Promoção da Pesca Artesanal, celebrada esta semana.
2: Autonomia econômica para as mulheres no campo.
1: Com o novo plano Safra da Agricultura Familiar lançado nesta terça-feira, as produtoras rurais passam a contar com juros mais baixos no Programa Nacional de Fortalecimento da Agricultura Familiar.
2: O valor foi reduzido de 3% para 2% ao ano, com um limite de financiamento de até R$100 mil.
1: Com isso, o governo quer garantir melhores condições às agricultoras para ampliar a produção de alimentos à mesa dos brasileiros.
2: A ministra do Desenvolvimento Agrário e Agricultura Familiar, Fernanda Machiavelli, destacou o avanço da participação das mulheres no acesso ao crédito rural durante o programa Bom Dia Ministra, produzido pela empresa Brasil de Comunicação.
0: Hoje eu tenho a alegria de dizer que nós, as mulheres, já são mais de 50%, 55% dos contratos que acontecem no microcrédito, que nós já somos 40% do volume de crédito total do Pronaf e que nós dobramos o volume de crédito desde 2023 para cá, que chega para as mulheres. Mas a gente quer mais, a gente quer avançar mais, porque nós queremos que as mulheres tenham autonomia econômica.
1: A ministra do Desenvolvimento Agrário destacou ainda a ampliação do acesso ao crédito para a juventude rural.
2: Agora, o limite passou de R$8 mil para R$16 mil, no caso de dois jovens da mesma família acessando o financiamento.
1: Para ter acesso ao crédito, é preciso ter o Cadastro Nacional na Agricultura Familiar e entrar em contato com o órgão de assistência técnica e extensão rural do seu estado.
2: Três meses após o lançamento, o Mac Livros atingiu 1 milhão de usuários.
1: O Mac Livros é uma plataforma que funciona como uma biblioteca digital.
2: E funciona como uma biblioteca mesmo. Você pode alugar o livro por 14 dias e renovar pelo mesmo período. Tudo isso de graça.
1: A ferramenta foi atualizada com obras em espanhol e inglês. E com isso é possível acessar 25 mil obras nacionais e internacionais.
4: O Ministério da Educação ampliou o acervo do Mac Livros com a disponibilização de obras em versões originais em inglês e espanhol. Ao todo, foram incorporadas 7.832 publicações. Entre os autores disponíveis em inglês estão William Shakespeare e Virginia Woolf. Já em espanhol, os leitores poderão acessar obras de escritores como Gabriel Garcia Marques, Frederico Garcia Lorca e Teresa Orbegoso. A atualização também traz novos títulos em português de diferentes gêneros publicados por editoras como Fósforo, Peirópolis e Ciranda. Com a atualização, o Mac Livros passa a ter 17.610 obras em português, 6.468 em inglês e 2.724 em espanhol, ampliando o acesso gratuito dos brasileiros a diferentes tradições literárias e culturais. A novidade ainda fortalece a experiência de aprendizagem oferecida por outra ferramenta, o Mac Idiomas, uma plataforma do Ministério da Educação, disponível em versão web e aplicativo voltada ao ensino gratuito de inglês e espanhol. Atualmente, o Mac Idiomas reúne mais de 212 mil usuários ativos e oferece cursos do nível básico ao avançado. Reportagem Júlio César de Oliveira.
2: Para acessar a plataforma de leitura, basta ir no aplicativo Mac Livros ou no endereço maclivros.mec.gov.br. Mac Livros, MSC Livros.mec.gov.br.
1: Foi inaugurada a primeira Casa da Igualdade Racial na cidade de Itabira, em Minas Gerais.
2: A cidade possui mais de 70% da população negra e agora passa a contar com apoio psicológico, social e jurídico a vítimas de crimes raciais, além de incentivar o desenvolvimento pessoal e profissional.
1: Além de Minas Gerais, o Rio de Janeiro, Ceará, Rio Grande do Sul e Bahia já contam com Casas da Igualdade Racial.
2: E o governo do Brasil quer ampliar esse número. Está aberto até 15 de julho o prazo para que os estados e municípios participem do edital de chamamento público para os novos espaços.
1: Os critérios para participar podem ser conferidos no portal do Ministério da Igualdade Racial em gov.br/igualdade-racial.
2: E essas foram as notícias do Governo do Brasil.
1: Uma realização da Secretaria de Comunicação Social da Presidência da República.
2: Com produção da empresa Brasil de Comunicação.
1: Fique agora com o Minuto do TCU. Em seguida, as notícias do Poder Judiciário e do Congresso Nacional. Boa noite.
2: Boa noite, até amanhã.
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7: 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Você vai ouvir agora notícias do Poder Judiciário.
23: STF encerra primeiro semestre com mais de 11 mil decisões colegiadas.
24: STJ realiza sessão de encerramento do semestre e apresenta balanço de desempenho da corte.
23: Justiça do Trabalho realiza audiência pública e estabelece metas para 2027.
24: Boa noite, eu sou Marcela Luiz.
23: E eu sou Walter Lima.
24: O Supremo Tribunal Federal encerrou o primeiro semestre com mais de 11 mil decisões colegiadas.
23: O ministro Edson Fachin apresentou o balanço das atividades e reafirmou o compromisso da corte com a transparência, independência e pluralidade. Carolina Chaves.
25: Segundo Edson Fachin, a corte encerrou o período com os seguintes números: mais de 43 mil processos julgados, integrando quase 60 mil decisões, 11 mil decisões do colegiado do tribunal, 27 novos temas de repercussão geral analisados, o que liberou mais de 42 mil processos que aguardavam um entendimento. Edson Fachin reafirmou o compromisso com a transparência, com os julgamentos de repercussão geral e com o aperfeiçoamento da gestão.
26: Esta corte trabalhou e muito em favor do Brasil, do Estado de Direito e da democracia. Estamos sempre juntos na defesa do interesse institucional. Compreensões distintas de fatos e processos, e elas existem, como é próprio de uma corte plural independente, são expressões de saúde institucional e não de fraqueza. O diálogo entre diferentes perspectivas jurídicas é o que confere legitimidade às nossas decisões e profundidade à nossa jurisprudência.
24: O STJ também encerrou o semestre hoje, apresentando o balanço de julgados no período.
23: A sessão da Corte Especial foi conduzida pelo ministro Herman Benjamin, presidente do tribunal. Fátima Uchoa.
27: Na sessão de encerramento do primeiro semestre, o presidente do STJ, ministro Herman Benjamin, apontou um recorde de 260.220 processos recebidos no período, sendo quase 25 mil a mais do que de janeiro a junho do ano passado. Ele manifestou preocupação com o crescimento contínuo da demanda processual.
28: Os números são preocupantes. Nós já estávamos inviabilizados o ano passado e a curva da inviabilização continua ascendente.
27: O STJ julgou 291.280 processos. O número de julgamentos chega a 414.248 quando considerados agravos internos, agravos regimentais e embargos de declaração, e baixou 265.516. Os dados correspondem à média de cerca de 7 decisões por minuto para cada ministro.
24: Tribunal Superior Eleitoral faz balanço dos julgamentos e da preparação para as eleições 2026.
23: A sessão foi conduzida pelo ministro Cássio Nunes, presidente do TSE. Fábio Ruas.
29: O ministro Cássio Nunes Marques destacou que neste semestre o TSE realizou 88 sessões de julgamento. Foram 1.656 processos, sendo 336 em sessões presenciais e 1.320 virtuais. O TSE ainda lançou o Manual do Eleitor, com linguagem acessível e que vai ser traduzido para línguas indígenas.
24: Justiça do Trabalho realiza audiência pública e estabelece metas para 2027.
3: A proposta é aprimorar os serviços da Justiça do Trabalho. Mila Amaral.
9: Esse foi o assunto discutido hoje na audiência pública durante o debate realizado de forma online. Também foram estabelecidas as metas nacionais do TST para 2027, que aliás foram firmadas com o apoio da sociedade. Por exemplo, na consulta pública feita pelo TST, as pessoas pediram que aumente o número de processos julgados pelo tribunal, dando prioridade aos mais antigos, o estímulo à inovação no judiciário e pediram também para estabelecer o trabalho decente. O próximo passo agora é encaminhar essas demandas para o CNJ e, a partir da aprovação, colocá-las em prática.
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24: Uma boa noite.
3: E até amanhã.
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11: Eu sou Paula Groba.
12: E eu sou Humberto Pinheiro.
11: E estes são os destaques de hoje do Jornal do Senado, que começa agora.
12: Debate sobre o fim da jornada 6x1 divide opiniões no Senado.
11: Avança projeto que torna crime submeter pessoa indefesa à prostituição.
12: Comissão aprova a autorização para servidor público atuar como MEI.
11: Boa noite.
12: Boa noite.
11: Representantes do governo, dos empresários e dos trabalhadores participaram no plenário do Senado de um debate sobre a proposta de emenda à Constituição que acaba com a jornada de trabalho 6x1.
12: Opiniões a favor e contrárias estiveram no debate, que teve participação de centrais sindicais e da Federação das Indústrias de São Paulo. A reportagem é de Márcio Maturana.
13: O presidente da Federação das Indústrias de São Paulo, Paulo Scaff, disse ver motivações eleitorais para a aprovação da proposta neste momento, e foi respondido pela líder do governo no Senado, Tereza Leitão, do PT de Pernambuco.
14: Me desculpe, doutor Paulo, a PEC foi protocolada em 2019. Não é uma PEC boca de urna.
13: Já o senador Jaime Bagatoli, do PL de Rondônia, criticou a proposta e citou a Argentina como exemplo a seguir.
15: Na Argentina, pode-se trabalhar até 12 horas por dia, não passando das 48 horas semanais. É isso que precisamos ter para nós avançarmos no Brasil.
13: O senador Rogério Carvalho, do PT de Sergipe, disse que a redução da jornada é uma questão civilizatória.
16: Essas 44 horas estão reservadas para os que ganham menos, para os que têm mais tempo de deslocamento, menos tempo de vida, portanto. Pelo amor de Deus, é muita insensibilidade.
13: Para o líder da oposição no Senado, Rogério Marinho, do PL do Rio Grande do Norte, a jornada de trabalho deve ser negociada entre patrão e empregado.
17: A questão da preponderância do que é negociado sobre o legislado, justamente para fortalecer os sindicatos laborais.
13: A sessão foi presidida pelos senadores Laércio Oliveira, do PP de Sergipe, e Paulo Paim, do PT do Rio Grande do Sul.
11: Antes da sessão de debate sobre o fim da escala 6x1, o presidente do Senado, Davi Alcolumbre, se reuniu com parlamentares e líderes de centrais sindicais para discutir a proposta de emenda à Constituição que reduz a jornada de trabalho. O presidente da Central Única dos Trabalhadores, Sérgio Nobre, classificou como excelente a reunião com o Alcolumbre e afirmou esperar que a proposta tenha tramitação célere no Senado.
12: Já a líder do governo, senadora Tereza Leitão, do PT de Pernambuco, destacou que o calendário de votação do texto não tem caráter eleitoral e que os próximos passos serão definidos ao longo da discussão na Casa. A proposta de redução da jornada de trabalho já foi aprovada pela Câmara dos Deputados e aguarda análise dos senadores.
27: pessoas sem condições de compreender o que acontece ou de oferecer resistência poderão ter proteção mais ampla contra a exploração sexual.
12: A Comissão de Direitos Humanos do Senado aprovou um projeto que aumenta a pena para o crime de exploração sexual de pessoas vulneráveis e prevê punição mais rigorosa quando o autor for um familiar ou tiver relação de confiança com a vítima. Repórter Rodrigo Rezende.
0: Submeter, induzir ou atrair para prostituição ou qualquer outra forma de exploração sexual pessoas vulneráveis que não tenham necessário discernimento sobre o ato pode levar à prisão de até 16 anos. Esse é o objetivo de projeto aprovado pela Comissão de Direitos Humanos. A autora da proposta, senadora Jussara Lima, do PSD do Piauí, afirma que a medida busca ampliar o escopo previsto no Código Penal, que já incluía crianças e enfermos. E a ideia é dar ainda mais segurança aos diversos grupos vulneráveis no país.
1: O projeto, ele tipifica o crime de submissão à prostituição ou a outras formas de exploração sexual, inclusive nos casos em que a vítima, por qualquer outro motivo, ela não tenha condições de oferecer resistência. A medida busca preencher uma lacuna na legislação brasileira, ampliando a responsabilização de criminosos que se aproveitam de vulnerabilidade das vítimas.
0: O projeto também eleva para até 12 anos a pena quando a vítima for coagida por alguém próximo a ela, como ressalta o relator do projeto, senador Rogério Carvalho, do PT de Sergipe.
2: Merece destaque a previsão de agravamento quando a coação é exercida contra a vítima ou seus familiares, alcançando seu grau máximo de reprovação quando perpetrada pelos próprios familiares ou pessoas do círculo íntimo da vítima.
0: A proposta segue para análise da Comissão de Constituição e Justiça.
27: E trabalhadores cadastrados no Programa de Famílias Acolhedoras poderão fazer jus a 3 dias de folga remunerada quando precisarem acolher criança ou adolescente em situação de vulnerabilidade.
12: É o que diz um projeto aprovado pela Comissão de Assuntos Sociais do Senado e que segue para a Câmara dos Deputados. Repórter Marcela Diniz.
4: Por decisão judicial, após um episódio de violência em casa, por exemplo, crianças e adolescentes podem ser encaminhados temporariamente para as chamadas famílias acolhedoras. São pessoas cadastradas e selecionadas pelo poder público para essa função. O acolhimento tem caráter transitório e não se confunde com a adoção por durar no máximo 1 ano e meio. O projeto aprovado no Senado concede ausência remunerada de 3 dias consecutivos ao trabalhador ou à trabalhadora que acolher criança ou adolescente em sua casa. O senador Flávio Arnes, do PSB do Paraná, defende esse tempo como forma de dar atenção integral àqueles meninos em situação de extrema vulnerabilidade.
5: A pessoa que está trabalhando tem que ter pelo menos um momento, que a gente estamos colocando, de 3 dias para receber a criança, acolher, enquanto os trâmites judiciais acontecem também. E com isso, inclusive, dar contribuir para uma perspectiva nova de vida para a criança e para o adolescente.
4: O projeto é de autoria do senador Alan Rick, do Republicanos do Acre, e precisará passar pelo crivo da Câmara dos Deputados.
27: O Senado aprovou a adesão do Brasil a um acordo sobre comércio de aeronaves civis.
12: Um dos principais pontos do documento da Organização Mundial do Comércio é a eliminação de tarifas de importação para todos os aviões desse tipo e determinados produtos destinados ao setor. Repórter Pedro Pincer.
18: Além da eliminação de tarifas, o acordo sobre o comércio de aeronaves civis trata da redução de barreiras não tarifárias, das decisões de compra de aeronaves civis, dos subsídios à exportação e de regras para evitar restrições comerciais incompatíveis com o comércio internacional. Para o relator, senador Nelsinho Trade, do PSD de Mato Grosso do Sul, o texto favorece a indústria aeronáutica brasileira e o sistema de transporte aéreo.
19: Podemos agregar ao contexto descrito circunstância de que o Brasil passará a participar de maneira plena e em igualdade de condições das deliberações do Comitê TCA, que cuida de temas relevantes para a aviação civil na esfera global. Isso inclui a aplicação do acordo a novos produtos do setor.
18: O comércio mundial anual dos produtos cobertos pelo documento alcança 3,73 trilhões de dólares em exportações e importações, considerando a média de 2018 a 2022. Os principais parceiros comerciais do Brasil nesse conjunto de produtos são Estados Unidos, China, Alemanha e Argentina. O texto segue agora para a promulgação.
27: E servidores públicos poderão ser microempreendedores individuais, é o que prevê um projeto aprovado na Comissão de Constituição e Justiça.
12: A proposta proíbe, no entanto, quem ocupa cargo em comissão ou exerça função de confiança de atuar como MEI. Repórter Bruno Lourenço.
6: A Comissão de Constituição e Justiça aprovou o projeto de lei que autoriza os funcionários públicos a se tornarem microempreendedores individuais. A legislação hoje veda a participação em gerência ou administração de sociedade privada e o comércio, exceto na qualidade de acionista ou cotista. O senador Esperidião Amin, do Progressistas de Santa Catarina, reforçou que as restrições impostas aos servidores públicos vão na contramão das necessidades do país de novos investimentos na economia.
8: Projeções indicam mudanças demográficas aceleradas devido ao envelhecimento da população, tornando essencial ampliar e não restringir o número de pessoas aptas a empreender para preservar o nível de desenvolvimento econômico nas próximas décadas. Vale destacar que a atividade dos servidores como MEI não prejudicará a administração pública. Já existem situações em que servidores acumulam cargos ou mantêm empregos privados.
6: Amin ressaltou ainda que a proposta traz salvaguardas para não causar prejuízos à administração pública, como o impedimento de que ocupantes de cargo em comissão e funções de confiança sejam MEIs. Se não houver recurso para a nova votação no plenário, a matéria poderá seguir diretamente para análise da Câmara dos Deputados.
12: Com edição de Paulo Agroba e trabalhos técnicos de Eliseu Caires, o Jornal do Senado fica por aqui. Acompanhe agora as notícias da Câmara dos Deputados. Boa noite.
27: Boa noite e até amanhã.
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21: Câmara aprova a redução de benefícios fiscais para cacau importado.
22: Vai ao Senado proposta que protege o uso de emblemas da Cruz Vermelha.
21: Presidente da Câmara reforça apoio ao agronegócio.
22: Proposta discutida por deputados prevê número máximo de alunos em sala.
21: Boa noite. A Câmara aprovou medida provisória que reduz benefícios fiscais sobre cacau importado. O repórter Antônio Vital explica a questão.
23: O plenário da Câmara aprovou a medida provisória que reduz o prazo de isenção de tributo sobre o cacau importado, utilizado como insumo em produtos como chocolate exportado pelo Brasil. Hoje, o cacau inteiro ou partido, bruto ou torrado, comprado de outros países, paga menos IPI, PIS/PASEP e COFINS. Essa operação, quando o produto importado é depois usado como insumo de produtos industrializados, é conhecida como drawback. No caso do cacau, até a edição da medida provisória, em março, essas isenções e reduções de tributos valiam por até 2 anos. Com a medida, passam a valer por apenas 6 meses,

0: ações prejudica a indústria nacional.
1: O que a gente está falando é o seguinte: Brasil, exporte menos chocolate e exporte mais cacau. Agregue menos valor para a sua produção. Aquilo que mais se critica no desenvolvimento da nossa indústria. O raciocínio é muito simples. Se eu estou importando um produto, mas esse produto, na realidade, é para eu processar, agregar valor e exportar, eu tenho uma suspensão desses tributos porque eu estou agregando valor na indústria nacional. E o governo quer acabar com isso e enfraquecer a nossa indústria.
0: A medida provisória foi defendida por deputados da base do governo. Para a deputada Jandira Fegali, do PCdoB do Rio de Janeiro, os produtores brasileiros de cacau serão beneficiados.
2: Ela garante a proteção da produção nacional. O cacau é uma produção importante no Brasil, que não pode ser penalizada por prazos e questões tributárias. É importante que a gente proteja essa produção para não gerar crise no setor, particularmente na região do norte e do nordeste brasileiro.
0: A medida provisória que reduz o prazo de isenção de tributos sobre cacau importado, utilizado como insumo em produtos como chocolate exportado pelo Brasil, seguiu para análise do Senado. Da Rádio Câmara de Brasília, Antônio Vital.
3: Direitos Humanos.
4: Tabata Amaral, do PSB de São Paulo, defende a aprovação da urgência de projeto que criminaliza o ódio contra as mulheres. Relatora da matéria, a deputada alerta que a misoginia se organiza nas redes antes de aparecer nas agressões e nos casos de feminicídio.
5: Hoje, existe uma verdadeira indústria do ódio que opera nas redes, que captura meninos muito jovens e os ensina a enxergar a mulher como inimiga, como objeto, como culpada. E o que nasce numa tela vira ameaça, vira assassinato. Chama isso pelo nome, misoginia, ódio às mulheres. Admitir que essa coisa tem contorno, que é concreta, que ela tem uma motivação e que deve ser punida. É um ato fundamental de proteção que uma sociedade deve oferecer para todas nós, começando pelas pequenas.
6: Tabata Amaral aponta que tem buscado apoio de diferentes bancadas para construir um texto capaz de unir parlamentares de todos os partidos. Ela pede que a Câmara aprove a urgência da proposta como forma de mostrar compromisso com o enfrentamento da violência contra mulheres.
4: Carol D'Artora, do PT do Paraná, também defende a aprovação do projeto que prevê penas para a misoginia. Segundo a parlamentar, a medida faz parte das políticas do governo de enfrentamento à violência e ao discurso de ódio contra as mulheres.
6: Na visão de Carol D'Artora, a criminalização da misoginia é uma forma de garantir maior proteção jurídica às mulheres, inclusive nos ambientes digitais. Para ela, a proposta amplia a participação feminina na política, na cultura, na ciência e em diversos espaços da sociedade.
4: E Lacir Bicalho, do Republicanos, destaca as conquistas femininas nas Forças de Segurança Pública de Minas Gerais ao celebrar a nomeação da Coronel Cleide Barcelos dos Reis Rodrigues, primeira mulher a assumir o comando-geral da PM do Estado em mais de 250 anos da corporação.
6: E Lacir Bicalho cumprimenta também a comandante-geral do Corpo de Bombeiros, Coronel Jordana de Oliveira Figueiras Daldegan, e a delegada-geral da Polícia Civil, Letícia Batista Camboja Reis. Ele conclama os homens a unirem suas forças às das mulheres na luta por uma sociedade mais justa e igualitária.
4: Benedita da Silva, do PT do Rio de Janeiro, acredita que a Copa do Mundo deveria promover a integração entre os povos. No entanto, a deputada destaca relatos de racismo, xenofobia e tratamento discriminatório contra jogadores, árbitros e jornalistas durante o torneio.
6: Segundo Benedita da Silva, eventos esportivos internacionais devem ser marcados pelo respeito, pela inclusão e pela igualdade de tratamento entre os participantes. Ela acredita que a omissão da FIFA, entidade responsável pela organização da competição, contribui para a manutenção dessas práticas.
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0: A Câmara aprovou regras para proteger símbolos da Cruz Vermelha. A repórter Daniele Lessa acompanhou a votação.
1: A Câmara dos Deputados aprovou o projeto que protege o uso dos emblemas da Cruz Vermelha usados para identificar pessoas e transportes de saúde em situações de emergência e de conflito armado. O projeto busca adequar a legislação brasileira às convenções de Genebra e a protocolos internacionais já ratificados pelo Brasil. Pelo texto aprovado, os três símbolos da entidade passam a ter proteção legal. A imagem mais antiga é a da Cruz Vermelha. Outro símbolo reconhecido internacionalmente é o crescente vermelho, adotado em muitos países. O terceiro emblema é um losango vermelho em forma de cristal. Esses símbolos são usados para indicar proteção a equipes de saúde, hospitais, unidades sanitárias e meios de transporte para atendimento de feridos, doentes e náufragos. As denominações Cruz Vermelha, Crescente Vermelho e Cristal Vermelho também serão protegidas. A deputada Érica Cocai, do PT do Distrito Federal, defendeu a proposta, destacando o alcance mundial da Cruz Vermelha na defesa da vida.
2: É fundamental porque é uma instituição que trabalha com um princípio humanitário. É uma instituição que está em por volta de 190 países fazendo esta função. E muitas vezes em momentos de calamidade, em momentos de guerra, a Cruz Vermelha, ela tem uma possibilidade ou uma atuação para defender sempre a vida.
1: Ao defender a aprovação, a deputada Adriana Ventura, do Novo de São Paulo, argumentou que esses símbolos não devem ser usados de forma comercial para evitar enganos em situações de atendimento de emergência.
3: O que esse projeto faz é internalizar obrigações internacionais que já foram assumidas pelo Brasil, e isso também faz com que não tenha uso comercial indevido para que entidades humanitárias legítimas não tenham confusão.
1: O Serviço de Saúde das Forças Armadas poderá usar a Cruz Vermelha sobre fundo branco para identificar seu pessoal, suas unidades e seus transportes sanitários. Profissionais de saúde civis, hospitais e transportes civis também poderão usar o emblema, desde que tenham autorização. A proposta proíbe o registro de associações, empresas, marcas, desenhos ou modelos industriais que usem indevidamente os emblemas ou as denominações protegidas pela lei. Quem reproduzir ou imitar esse símbolo sem autorização poderá ser punido com detenção de 1 a 3 meses ou multa. O juiz também poderá determinar o recolhimento do material e a suspensão das atividades comerciais. O projeto que protege o uso dos emblemas da Cruz Vermelha, incluindo o crescente e o cristal vermelhos, será analisado em seguida pelo Senado. Da Rádio Câmara de Brasília, Daniele Lessa.
4: Marangoni, do Podemos de São Paulo, cobra uma investigação sobre denúncias de irregularidades na análise de pedidos de exames, cirurgias e outros procedimentos feitos pelos planos de saúde. Ele denuncia que uma empresa contratada pelas operadoras pode estar prejudicando pacientes de maneira deliberada.
0: Marangoni exige providências da Agência Nacional de Saúde Suplementar diante dessas denúncias. O parlamentar reforça que cabe à ANS fiscalizar irregularidades e proteger os beneficiários.
5: Relações Exteriores.
4: Bom Gás, do PT do Rio Grande do Sul, denuncia uma suposta ofensa à soberania nacional por parte de lideranças da oposição que teriam oferecido colocar uma equipe de transição à disposição de governos estrangeiros, caso vençam a próxima eleição presidencial.
0: Bom Gás ressalta que a proposta revelada por autoridades externas prevê o compartilhamento de informações estratégicas e diretrizes governamentais com uma potência internacional. O congressista avalia a possibilidade como o mais ultrajante golpe contra os 203 anos de independência do Brasil.
5: Eleições.
4: Aloísio Mendes, do Republicanos do Maranhão, denuncia o uso político do Judiciário Estadual para perseguir e barrar candidaturas de opositores, citando como exemplo casos de pré-candidatos de seu partido condenados em tempo recorde, apenas desproporcionais aos supostos crimes cometidos.
0: Aloísio Mendes afirma que lideranças do Republicanos estão reunindo provas para acionar o Conselho Nacional de Justiça contra os envolvidos nos casos e recorrer às instâncias superiores para reverter sentenças, garantindo as pré-candidaturas prejudicadas.
5: Presidência.
4: O presidente da Câmara reforçou o compromisso dos deputados com políticas voltadas ao agronegócio. O repórter Luiz Gustavo Xavier acompanhou o evento no Planalto.
6: O presidente da Câmara, Hugo Mota, reforçou o apoio dos parlamentares à agenda e às pautas de interesse do agronegócio no país. Ele participou do lançamento do Plano Safra 2026-2027 no Palácio do Planalto, que prevê o aporte de R$ 525 bilhões de reais para o setor. O deputado afirmou que a Câmara está sempre de portas abertas a todas as propostas em defesa do agronegócio e nunca faltou aos projetos de interesse do setor.
7: É uma tarefa hercúlea de manter o equilíbrio fiscal tão necessário para o crescimento econômico, aliado à priorização de políticas como essa, que também são fundamentais para o país. Que esse é o grande fiel da balança que nós temos que perseguir. Nós do Congresso Nacional, o Poder Executivo, também o Poder Judiciário, que é termos a real noção de que precisamos sempre levar em consideração aquilo que deve ser priorizado como política pública para o nosso país.
6: Para Hugo Mota, todo o esforço do governo e do Ministério da Agricultura para renovar a política pública demonstra a importância do agronegócio para o nosso país. O presidente destacou a importância do setor na geração de emprego, de renda e na composição do produto interno bruto brasileiro. Da Rádio Câmara de Brasília, Luiz Gustavo Xavier.
5: Economia.
0: O Valmir Assunção, do PT da Bahia, destaca a importância do lançamento do Plano Safra da Agricultura Familiar para os pequenos agricultores, assentados, quilombolas, indígenas e povos tradicionais. Ele lembra que esses segmentos produzem grande parte dos alimentos que chegam à população.
4: Valmir Assunção aponta que o Plano Safra fortalece a reforma agrária e amplia as condições de produção no campo. Ele parabeniza o Ministério do Desenvolvimento Agrário pela construção do plano voltado para agricultores de todo o Brasil.
0: De acordo com Luiz Lima, do Novo do Rio de Janeiro, a inflação dos últimos meses reduziu o poder de compra da população. O parlamentar relata o caso de um casal de idosos que, segundo ele, precisou abrir mão de uma das refeições do dia por causa do alto custo dos alimentos.
4: Luiz Lima também cita dados sobre o patrimônio da população para sustentar que o Brasil enfrenta perda de renda e de capacidade econômica. Ele atribui esse cenário às políticas adotadas pelo governo federal.
5: Educação.
0: A Comissão de Educação discutiu uma proposta que estabelece a lotação máxima de salas de aula. O repórter Luiz Cláudio Canuto nos conta como foi.
8: Um projeto em discussão na Câmara estabelece limites para o número de estudantes por turma na educação básica. O assunto foi discutido pela Comissão de Educação em audiência pública com representantes do Ministério da Educação, de dirigentes municipais de educação e outros setores envolvidos no assunto. Segundo a coordenadora de formação do Ministério, Leda Regina Bittencourt, desde 2006 existem teses que mostram que a quantidade de estudantes influencia na qualidade da aprendizagem e há um estudo da OCDE, um fórum que reúne países ricos focados em promover políticas públicas de desenvolvimento, que aponta o número de 23 alunos por sala como a quantidade ideal. Uma resolução do Conselho Nacional de Educação de 2024 estabelece o número de crianças que deve haver por turma. Para bebês de 0 a 12 meses, são 5 por turma. De 12 a 24 meses, 8. De 25 a 36 meses, 12 crianças por sala. De 37 a 48 meses, 18 por turma. E 20 crianças de 4 e 5 anos de idade por sala de aula. Já o projeto de lei em discussão na Câmara estabelece o número máximo de 5 crianças por berçário, 10 no maternal, 15 por sala na pré-escola, 20 nos anos iniciais da educação fundamental, 25 nos anos finais e 30 no ensino médio. No ensino de jovens e adultos, o número de alunos por sala de aula no ensino fundamental seria de 20 e de 25 no ensino médio. Na educação especial, o limite máximo viria por regulamento. O debate atendeu ao pedido do deputado Tarcísio Mota, do PSOL do Rio de Janeiro, que é autor do projeto que estabelece parâmetros para a composição de turmas nas diferentes etapas e modalidades da educação básica. Ele presidiu o debate e deixou claro que o projeto deve se adequar às diretrizes estabelecidas pelo Conselho Nacional de Educação. Outros temas destacados por ele foram a criação de critérios de reduzir números de alunos por turma na educação especial e também a prioridade a turmas com professores com deficiência.
9: É claro que esse nível de aprimoramento a gente vai guardar aqui e apresentar tão logo o projeto tenha relatoria, para que o relator possa apresentar, quem sabe, inclusive no âmbito da Comissão de Educação, um primeiro parecer sobre isso.
8: O projeto acaba de ser apresentado e ainda deve ser juntado a outras propostas em análise na Câmara para a votação em conjunto. Da Rádio Câmara de Brasília, Luiz Cláudio Canuto.
5: Desenvolvimento Regional.
4: Daniel Almeida, do PCdoB, destaca a agenda do governo federal na Bahia, com entregas e investimentos em saúde, infraestrutura e cultura. Ele reforça a importância da parceria com o Executivo Estadual e com os municípios na ampliação dos serviços públicos à população.
0: Daniel Almeida destaca a entrega do Hospital Regional de Alagoinhas, a retomada da obra da Ponte Salvador Itaparica e a recuperação do Teatro Castro Alves. Ele avalia que as iniciativas fortalecem o SUS, a mobilidade regional e a preservação do patrimônio cultural da Bahia.
4: Hildo Rocha, do MDB do Maranhão, destaca o início da construção de condomínio com 384 apartamentos para famílias de Açailândia, como parte do Minha Casa Minha Vida. Ele assinala que as unidades contam com infraestrutura de lazer, estacionamento e sistema de segurança.
0: Hildo Rocha também ressalta a autorização de R$ 59 milhões para conter erosões que atingem casas em Açailândia. Ele explica que a obra, executada pelo governo estadual, com recursos do PAC, prevê a recuperação das áreas degradadas para uso da população.
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4: João Daniel, do PT de Sergipe, destaca a força das festas juninas como expressão da cultura popular do Nordeste. O deputado ressalta que as celebrações mobilizam comunidades em todos os estados da região, valorizando as tradições mantidas pela população nos municípios.
0: João Daniel afirma que destinou cerca de R$ 1 milhão para apoiar a cultura junina no município de Estância. Ele afirma que essas manifestações fortalecem a identidade cultural de Sergipe ao reunir arte, memória e participação popular.
4: Termina agora o jornal Câmara dos Deputados, produzido pela Rádio Câmara.
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0: obrigada, que honra. Muito obrigada, gente.
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Quarta-feira, minha gente. Tô chegando feliz da vida em estar junto com vocês. Meio da semana e o nosso misturadão tá chegando aqui na sua rádio favorita pra te fazer companhia, levar alegria, levar boa música também. Hoje é 1º de julho, gente. Novo mês, novas oportunidades também. Hoje se comemora o Dia Internacional do Cooperativismo, dia também da vacina BCG, hein? Uma boa quarta-feira pra você que sintoniza aqui a nossa rádio. É um prazer estar com vocês na melhor programação de sucessos nessa rádio maravilhosa que trabalha incansavelmente para levar para você sempre o que é de melhor do rádio e a melhor programação musical também. A gente começa com Lauana.

0: fiéis do mundo. A bola da vez envolve a cantora Katy Perry, que acaba de conquistar um novo certificado no país com a música Band-Aids. Lançada em novembro de 2025, a faixa recebeu oficialmente o certificado de ouro pela Pro Música Brasil. O fato mais curioso dessa conquista é que o Brasil se tornou o único país do mundo onde o single ganhou qualquer tipo de certificação de vendas até o momento. Essa certificação concedida pela Pro Música leva em conta todas as formas modernas de consumo de música. O cálculo une o desempenho em plataformas de streaming de áudio e vídeo, downloads digitais e vendas físicas, seguindo metodologias internacionais para medir o verdadeiro impacto da obra no país.
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